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3: 21 horas e 28 minutos.

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0: 21h47.
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0: 21 horas e 59 minutos.
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3: 22 horas e 25 minutos.

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0: 23 horas e 4 minutos.
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Maria Santíssima, que em vossa imagem milagrosa de Aparecida espalhais inúmeros benefícios sobre o Brasil. Eu, embora indigno de pertencer ao número dos vossos servos, mas desejando participar dos benefícios da vossa misericórdia, prostrado a vossos pés, consagro-vos o entendimento para que sempre pense no amor que mereceis. Consagro-vos a língua para que sempre vos louve e propague a vossa devoção. Consagro-vos o coração para que depois de Deus vos ame sobre todas as coisas. Recebei-nos, ó Rainha incomparável, o ditoso número dos vossos servos. Acolhei-nos debaixo da vossa proteção. Socorrei-nos em nossas necessidades espirituais e temporais, e sobretudo na hora da nossa morte. Abençoai-nos, ó Mãe Celestial, e com vossa poderosa intercessão fortalecei-nos em nossa fraqueza, a fim de que, servindo-vos fielmente nesta vida, possamos louvar-vos, amar-vos e render-vos graças no céu.

Virgem Imaculada, abençoai esta água e fazei que ela nos recorde o nosso batismo, para que, purificados de nossas faltas, vivamos como cristãos, membros da vossa igreja, e cheguemos um dia à vida eterna. Por Cristo nosso Senhor.

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1: Meia-noite e 6 minutos.
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0: Esta é a Gold Classic. Bom gosto e qualidade em sintonia com você. Abre o intervalo e a gente volta já com muito mais música. Uma ótima manhã para você que segue com a gente na Gold Classic. As músicas que fazem parte da história da sua vida, uma atrás da outra para você. Bora curtir mais uma super sequência de músicas.
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Ó Maria Santíssima, que em vossa imagem milagrosa de Aparecida espalhais inúmeros benefícios sobre o Brasil, eu, embora indigno de pertencer ao número dos vossos servos, mas desejando participar dos benefícios da vossa misericórdia, prostrado a vossos pés, consagro-vos o entendimento para que sempre pense no amor que mereceis. Consagro-vos a língua para que sempre vos louve e propague a vossa devoção. Consagro-vos o coração para que depois de Deus vos ame sobre todas as coisas. Recebei-nos, ó Rainha incomparável, no ditoso número dos vossos servos. Acolhei-nos debaixo da vossa proteção. Socorrei-nos em nossas necessidades espirituais e temporais, e sobretudo na hora da nossa morte. Abençoai-nos, ó Mãe Celestial, e com vossa poderosa intercessão fortalecei-nos em nossa fraqueza, a fim de que, servindo-vos fielmente nesta vida, possamos louvar-vos, amar-vos e render-vos graças no céu, por toda a eternidade, a

0: neste momento a sua Pinhal Rádio Clube tem o prazer de levar até você a bênção do Padre Donizete Tavares de Lima, o Padre dos Milagres de Tambaú.
1: Adio Tore Nostri, Nomine Domini, Domine Quisaldi, Oraciona Meglio, Domine Svobisco, Oremos Deus, Turvel, Santos, Criatura Vista, Préstimo Legem, Edio Nantar, Deus Tua, Deus Tua, Principe, Ater Cristo, Nome Nosso, Amém. Benedicto Dini Potente, Pater, Espírito Santo, Descente Vós, Mare de Sempre, Amém.

0: Produção Milícia da Imaculada.
1: Padre Kolbe nos recorda que Deus é misericordioso, infinitamente misericordioso, é a própria misericórdia. É também justo, infinitamente tão justo, que não tolera o menor pecado e pelo qual exige completa reparação. Também que a Virgem Maria Imaculada é mãe da misericórdia e personificação da misericórdia de Deus, atuando como intercessora e modelo de compaixão. Como nas bodas de Caná, Maria percebe as necessidades humanas e intercede junto a seu filho Jesus. Embora a Virgem Imaculada seja reverenciada como mãe da misericórdia, a doutrina católica reafirma que a salvação vem de Jesus Cristo, sendo Maria a intercessora que leva as pessoas até Ele. Por isso, com razão, chamamos a Virgem Imaculada de refúgio dos pecadores, mesmo quando nossos pecados são graves e incontáveis e parecer não haver misericórdia para eles. É pelos braços da Imaculada que a ternura de Deus nos alcança. E isso mesmo, em cada lágrima enxugada e consolo recebido, há o toque suave de Maria. Ela não é apenas mãe, nos leva a Jesus e é a ponte viva entre o céu e nosso coração cansado. Entreguemo-nos à Mãe Imaculada, que olha por nós necessitados de um abraço maternal. Ela é a misericórdia que se faz próxima, amor que nunca desiste de nós. Amém.
0: Elevemos nosso pensamento a Deus e oremos. Louvemos ao Senhor. Louvemos ao Senhor desde os céus. Louvai-o nas alturas. Louvai-o todos os seus anjos. Louvai-o todos os seus exércitos. Louvai o sol e lua, todas as estrelas luzentes, as águas que estão sob os céus. Louvemos o nome do Senhor. Cheia de graça, o Senhor é convosco. Bendita sois entre as mulheres. Bendito é o fruto de vós.

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1: 6:07, muito bom dia a toda a nossa família brasileira, o nosso bom dia todo especial à nossa família pinhalense. Olha, gente, hoje quinta-feira, dia 17 de setembro de 2026. A partir de agora, em nome de todos os nossos patrocinadores, o nosso programa Sertanejo de Ouro já está no ar. Bom dia!

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1: E nós vamos seguindo então com o nosso programa Sertanejo de Ouro, né? Tocando mais dois sucessos através da nossa Pinhal Rádio Clube para você que é fã da boa música sertaneja. Bom dia!

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3: Uma caneta, um boné ou uma camiseta podem custar pouco, mas a distribuição desses brindes aos eleitores durante a campanha é proibida. A regra também inclui qualquer bem que ofereça vantagem ao eleitor. A proibição vale para candidatos, comitês e pessoas que atuem com autorização deles. Mas por que até uma lembrança barata entra nessa proibição? Quem explica é o coordenador do Núcleo de Apoio às Atividades Eleitorais do Ministério Público de Pernambuco, André Ângelo.
4: Essa proibição existe não por causa do valor econômico individual daquele objeto. O que a legislação busca proteger é algo muito maior: a liberdade de escolha do eleitor e a igualdade de condições entre as candidaturas. Isso porque o voto deve ser conquistado pela apresentação de ideias, de propostas, de projetos, e pela confiança que o candidato consegue transmitir à sociedade. Quando se permite a distribuição de bens ou vantagens ao eleitor, ainda que de pequeno valor, começa-se a introduzir uma lógica de benefício material dentro da relação entre um candidato e o eleitor.
3: Outra prática proibida é oferecer ou prometer dinheiro e benefícios em troca de votos. Isso inclui as vantagens oferecidas por meio de rifas e sorteios.
4: Uma caneta pode valer poucos reais, um chaveiro pode ter valor praticamente insignificante. Mas imagine isso sendo distribuído para milhares ou dezenas de milhares de pessoas. Além do impacto econômico da própria campanha, cria-se uma associação entre a candidatura e a entrega de uma vantagem, podendo gerar, inclusive, naquele eleitor um sentimento de gratidão, de reciprocidade ou de favorecimento. E o processo eleitoral precisa estar livre desse tipo de influência.
3: Pelo Código Eleitoral, também comete crime quem pede ou recebe vantagem para dar o voto. A oferta pode configurar crime mesmo quando o eleitor não aceita.
4: Existe ainda uma questão fundamental de igualdade entre os candidatos. Se fosse permitida a distribuição indiscriminada de bens, as candidaturas com maior poder econômico teriam uma capacidade muito maior de oferecer produtos e benefícios à população, transformando a eleição numa competição financeira e não numa disputa democrática de propostas.
3: Para denunciar propaganda eleitoral irregular, como a distribuição de brindes de campanha, o eleitor pode usar o aplicativo Pardal da Justiça Eleitoral. Informe onde e quando o fato aconteceu e reúna registros como fotos, vídeos ou mensagens. Suspeitas de compra de votos devem ser comunicadas ao Ministério Público Eleitoral ou à polícia. Agência Rádio Web, produção e reportagem, Ivison Gomes.
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0: 6h44, olha, domingo a partir das 5 horas da tarde tem o grandioso forró lá no Boteco do Vandão, abrilhantado por Wilson Júnior, né? 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A Olenka, nós já tocamos a da Olenka, né? Que ela pediu aí a Maísa Azevedo. É isso? Tocamos, né? Tocamos. Então tá dado o recado aqui. Já tocamos. E aqui, 6 horas e 47 minutos, você confere mais dois sucessos sertanejos. Alô, Vandão, bom dia.

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2: Olha, 7:31, o Wilson Júnior estará abrilhantando o grandioso forró neste domingo, a partir das 5 horas da tarde, lá no Boteco do Vandão. Boteco do Vandão é a estrada Pinhal Albertina, com placas informativas, tá? Você pega apenas 300 metros de estrada de terra, estrada bem malhada, né? Muito boa a estrada. Então você vai andar 300 metros, você já estará no Boteco do Vandão, tá? Convide toda a sua família aí, pega o namorado, leva o namorado, nem for dando tapa na orelha dele, leva ele lá no Boteco do Vandão para ele conhecer, não é verdade? Então espanca o seu namorado, porque do jeito que eu estou vendo os políticos falar, as promessas políticas, agora é tudo em cima da mulher, né? Não, nós vamos acabar com o feminicídio. Mulher não vai morrer mais no nosso país, porque as mulheres são muito bonitas e não sei o que que tem. Eles estão lá, gente, já estão lá há anos e não fazem nada. É, promete. Tá que nem o homem lá, disse que ia dar picanha. O homem disse que ia dar picanha lá, mas não deu, deu picanha nem pro filho dele. Nem pro filho dele deu picanha. A filha dele também não precisa de picanha, né? O filho dele precisa, na verdade, é de apanhar e muito. Essa é a grande verdade. O filho do homem lá precisa de apanhar e muito. Não é verdade? Não só o filho dele, né? Ele também precisa de apanhar e muito. 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Olha, quero mandar um forte abraço para o meu amigo Roberto Macarrão. Ei, Roberto Macarrão, hein? Presidente do Clube de Campo Caco Velho. Caco Velho nunca teve bem de presidente igual está hoje, viu? Nunca esteve. Ó, o homem é assim, ô, Tarcísio, Terno Macarrão. É, o homem é assim, rapaz. Não abre a mão e nem fazer tchau. Um abraço aí a todo o pessoal maravilhoso que trabalham lá na Azusa Material de Construção. Um abraço para a Jéssica. A Jéssica diz que é fã do Roberto Carlos, viu, Tarcísio? Diz que curte o programa todos. É uma moça inteligente, né? É uma moça inteligente. É uma mulher, né? Inteligente. Está lá com os seus 65 anos. Um abraço, viu, Jéssica? O Tarcísio, o Bruno, o João, o Bertinho e o Carlão. Ô, pessoal, o homem não fala de jeito nenhum, hein? Que coisa, hein? 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

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Vamos seguindo com o nosso programa Sertanejo de Ouro. Amanhã sexta-feira, gente, somente as melhores músicas da semana, as mais tocadas aí nas grandes emissoras do nosso país. Todas as sextas-feiras você confere dentro do nosso Sertanejo de Ouro. Bom dia!

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3: Olha, faltando 16 minutinhos para as 8 horas da manhã, 16 para as 8, meu amigo Rafael Fogo, bom dia. É, meu amigo Rafael Fogo, hoje nós não estamos muito felizes não, né, Rafael? O meu amigo Heitorzinho também não, porque o nosso Coringão ontem saiu, perdeu de 1 a 0 no resultados agregados, 2 a 1 para a equipe do Estudiantes da Argentina, e nós estamos fora da Taça Libertadores das Américas, né? Estamos fora, mas Rafaelzinho, ergue a cabeça bem e dá, sacudir a poeira, como diria o outro, né? E dar a volta por cima, né? O Coringão. Agora o pênalti, o Memphis Depay. Que é aquilo, rapaz? Ô, louco. Até o Zé da Égua fazia aquele gol. Até o meu amigo Zé da Égua, que é um dos melhores goleiros do mundo. Não joga na linha, jogou no gol. Ele fazia aquele gol. Então nós não temos que ficar triste. O cara ganha uma fortuna pra fazer aquilo lá. Não é fácil não. Que é aquilo lá? A torcida ficou revoltada, né? Errou, fazer o quê? Errou o Memphis Depay, errou o Depay. E nós estamos fora da Libertadores, estamos fora do Brasileirão, da Copa do Brasil. Estamos fora de tudo, a verdade é essa. Nós estamos fora de tudo. Meu abraço, viu, Rafaelzinho? Um abraço aí para a senhorita, sua esposa Geisa, pro meu amigo Heitorzinho e todos os funcionários aí da imprensa. Aquele grande abraço aí a você, meu querido, meu grande amigo. Olha, eu quero aqui mandar um forte abraço para o meu amigo e vereador Rogério Belli. Rogério Belli, a exemplo de Jair Messias Bolsonaro no meio político, o Rogério Belli está sendo taxado como mito. O quê, rapaz? Meu amigo, antigamente era aqui a Jurabixian, agora mito Rogério Belli. O quê? O homem não é fraco, não. O homem não é fraco, o homem é fera. Toque esse sucesso pro mito Rogério Belli.

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8: 7h52, faltando 8 minutinhos para as 8 horas da manhã. Eu quero mandar aqui um forte abraço, né, para a Dona Maria, a Dona Terezinha e também para a Juliana, né? 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Seguindo com o nosso programa Sertanejo de Ouro, aliás, né? Término do nosso Sertanejo de Ouro na manhã desta quinta-feira. Quero lembrar a todos e a todas, além de lembrar, quero fazer um convite para que você possa ouvir logo mais às 11 horas da manhã o programa Jornal da Cidade, informando Pinhal e região. As notícias precisas do nosso município você tem dentro do programa Jornal da Cidade. A seguir, eu volto com o Momento do Rei Roberto Carlos. Ao meu estilo, finalizo o Sertanejo de Ouro.

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8 horas pontualmente, hoje dia 17 de setembro de 2026. A partir de agora, em nome de todos os nossos patrocinadores, você confere o momento mais romântico do nosso país, o momento mais romântico da nossa emissora, na voz do nosso astro maior. Aqui, Roberto canta e Roberto encanta.

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11: J. Carlos. 8 horas e 18 minutinhos, 8 e 18, você conferindo mais um momento do rei Roberto Carlos, né? Mais um momento romântico através da nossa emissora. Amanhã, sexta-feira, tem mais um programa Sertanejo de Ouro. Domingo, todos os domingos, às 10 horas da manhã, você não pode perder programa 10 a partir das 10 da manhã e Roberto Carlos especial. Hoje, às 11 da manhã, convido você para ouvir o programa Jornal da Cidade, informando Pinhal e região. As notícias precisas do nosso município está no nosso Jornal da Cidade. Falando um pouquinho mais de amor, Roberto canta.

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1: Bom dia para você que está com o coraçãozinho batendo, assim como o meu, né? Cada vez mais forte, né? Você que está à procura de um grande amor. E esse grande amor você só vai encontrar ouvindo este sucesso aí na voz do Rei

E assim nós vamos finalizando o momento do Rei Roberto Carlos na manhã de hoje, agradecendo a você pela atenção, pelo carinho e pela audiência, mas eu deixo você com a minha última música na manhã de hoje. Essa aí, ó, tocando bem mais o que te toca. Valeu, pequenininha, tô indo nessa, hein?

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dele. Sentia um acréscimo de estima por si mesma e parecia-lhe que entrava enfim numa existência superiormente interessante, onde cada hora tinha o seu encanto diferente, cada passo produzia um êxtase

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8: O sol predomina com mais força sobre o interior do estado nesta quinta-feira e as temperaturas já sobem mais em cidades do centro do estado em direção ao norte na divisa de Minas Gerais e a noroeste na divisa com o Mato Grosso do Sul, chegando a marcas de 29 a 30 graus no período da tarde em São José do Rio Preto, Araçatuba e Ribeirão Preto, 28 graus em Marília, Lins, Ourinhos, Assis e todo o Vale do Paranapanema, 27 a 28 em Barra Bonita, Bauru e Jaú, 28 graus em Presidente Prudente, 22 a 24 graus entre Campinas e Sorocaba, 28 graus, 26 graus em Espírito Santo do Pinhal, capital e Grande São Paulo com 17, 18 graus no litoral, 17 a 18 no Vale do Ribeira, 18 a 19 no Vale do Paraíba. Tempo instável na faixa leste com muitas nuvens no amanhecer e também no final da tarde e à noite com possibilidade de garoas mais fortes na Serra do Mar e suas proximidades. Os ventos frios que sopram do oceano em direção ao continente por causa da infiltração marítima manterão temperaturas menos elevadas na faixa leste e ventos constantes frios que vindos do mar darão sensação maior de frio entre capital, Grande São Paulo, Vale do Ribeira e Vale do Paraíba, chegando até Campinas e Sorocaba durante a noite. Temperaturas, portanto, menos elevadas na faixa leste, calor até no norte e noroeste paulista. Tempo não muda nos próximos dois dias, mas no domingo instabilidades vão se formar com maior facilidade sobre o nosso estado. 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

bom dia, com alegria, estamos de volta pela melhor. Como é gostoso saber que você está aí do outro lado, sempre nos acompanhando. Eu sou Alexandre Paganini e até às 11 seguimos juntos aqui pela 102.1 para você que nos acompanha pelo rádio todo o Leste Paulista, Sul de Minas, numa só sintonia. Para você que segue a gente aí através da Redes Net, da Rádios Net, Brasil e o Mundo, muito obrigado. Tá na Clube, tá na melhor. Hoje é quinta-feira, dia 16, ah, perdão, né? Hoje é dia 17 de setembro, né? Dia 16 foi ontem, tá vendo? Tô perdido no tempo. Ontem foi o aniversário da minha irmã, né? A Débora Ferreira. Aí fica aqui o nosso registro. Parabéns para a Débora Ferreira, que seu dia tenha sido maravilhoso, repleto de coisas boas, né? E ao lado da família, né? Recebendo os parabéns aí do maridão Ricardo Alexandre e também da filha Maria Laura, tá bom? Tá dado o recado aqui. Um bom dia também para você que segue a gente aí em todos os bairros, zona rural da cidade, sempre curtindo a melhor programação da cidade.

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1: É isso, lembrando que o Clássico das Pistas é todo dia das 10 às 10h30, sempre recordando aí as músicas, as melhores músicas que marcaram as nossas vidas. E vamos começar com uma música que marcou demais, né? É, década de 80, Gazebo I Like Chopin.

0: Nova Clube, agora são 9 horas e 24 minutos. O som de Carl Douglas, recordando aí década de 70 com Foo Fight. Essa música foi tema também daquele desenho animado Panda, Kung Fu Panda, né? Tocou muito. Ouvimos aí o som de Tim Maia, Gostava Tanto de Você. E abrindo aí com dois clássicos. A primeira foi Gazebo Alex Chopin. E logo na sequência, Fugees. Sucesso também da década de 90. Killing Me Soft, né? Uma versão incrível aí que marcou demais uma geração. Continue com a gente, daqui a pouco eu tô de volta aí com muito mais música pra você. Quero mandar um alô especial pra todos os dançarinos e dançarinas da Associação dos Aposentados de Pinhal, né? Próximo final de semana, amanhã, portanto, né? Depois da manhã, dia 19. Tô perdido aqui no tempo, hein, gente? Não assusta não, que ontem o dia foi... Ontem foi corrido demais. Se eu contar a história de ontem, vocês não acreditam. Tá bom? Dia 19 de setembro aí, é sabadão, né? Tem o bailão da Associação dos Aposentados de Pinhal, presença da banda Star Brasil, tem também Free Dancers, a equipe do Vando, né, animando lá à noite. Então reserve a sua mesa, compre seu ingresso, fale com a Silene na secretaria, com o nosso presidente, o Aguinaldo, né, sempre trazendo a inovação e fazendo, né, esses bailes que são muito legais, né? O pessoal comparece mesmo, sempre casa lotada. Então todo mundo lá, sabadão, dia 19. Bora, bora bailar no baile mais famoso da cidade, o baile da associação. 9 horas e 26 minutos, na volta dos comerciais tem Elton John, Sir Elton John. Continue com a gente.
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0: Nova Clube, agora são 9h30, de volta agora ao ano de 1973. Você lembra que você estava fazendo em 73? Nossa, eu acho que eu estava gatinhando. É isso aí, The Back in Time, recordando aí Sir Elton John, Goodbye Yellow Brick Road.

0: Recordando mais um clássico aqui na Nova Clube, nesta manhã gostosa de quinta-feira. É, aproveite o sol, né? Tem vitamina D à vontade aí. Vamos curtir o sol, porque ficou vários dias aí com essa chuva. E falando em chuva, né? Acompanhando aqui pelas redes sociais. Ontem uma chuva repentina na cidade de Diamantina, que estrago o quanto granizo, né? Então, o tempo está dessa forma. Está formando essas tempestades do nada. E é ventania, é chuva, é granizo. Então, tem que se precaver, tem que tomar cuidado. Muito raio, né? Então, gente, vamos tomar cuidado. Quando o tempo começar a mudar, procure lugares seguros. Evite aí saídas desnecessárias, né? E tome bastante cuidado, tá bom? E evite tomar chuva também, porque tá dando gripe fortíssima, pneumonia, né? Essas pneumonias silenciosas. Então, para a gente não ficar doente, tem que tomar cuidado.
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2: Agora são 10 horas e 1 minuto, fechando mais uma horinha, hora de número 9, né? Partindo agora aí pra hora número 10, o som de Pede Pecado, Grupo Menos é Mais, Simone Mendes. Essa música boa, teve também Angelia, Richard Marx, e abrindo com duas nacionais, a primeira, Raul Seixas, Guita, e logo na sequência aí, Matando Saudade também, de mais um sucesso nacional, dessa vez do gênero de pagode samba, né? Fazia tempo que eu não ouvia essa música do Salgadinho, Recado à Minha Amada, né? Que legal, né? Sempre com música boa aqui na sua manhã. Queria mandar um alô especial também para Rose Bordinho, lá da cidade de Tambaú. Ela que estava em São João da Boa Vista ontem, e fazendo amizade, né, Rose? Daí conheceu uma ouvinte aqui da Nova Clube, a Irene, que por sinal também ouve a gente todas as manhãs. Obrigado pelo carinho, né? Então, vocês estão percebendo, né, a audiência que a gente tem, os lares, as amizades que a gente faz, né? Distantes aí, o pessoal sempre curtindo a melhor programação da cidade. É só uma manhã muito mais gostosa, né? E isso é muito bom, isso é o que nos motiva a estar aqui, né, todos os dias, sabendo que você está aí do outro lado. Muito obrigado. 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Pessoal, e sabadão tá chegando, né? Como passou rápido essa semana, o mês de setembro também, um piscar aí, já estamos quase no final do mês. Hoje é dia 17, tá percebendo como que o negócio tá rápido? Então, dia 19, sabadão, tem o bailão da associação, você não pode perder, Banda Star Brasil, presença também de Free Dancers, reserva sua mesa, compre seu ingresso e bora bailar na Associação dos Aposentados de Pinhão.
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2: Vamos para as vagas do pátio para o dia de hoje. Vagas para jovem aprendiz, auxiliar de logística. Requisitos, somente candidatos ou candidatas com idade entre 18 e 22 anos que estejam cursando ou tenha concluído o ensino médio e com conhecimentos em informática, pacotes Word e Excel. Vagas para os períodos da manhã e tarde, das 8 ao meio-dia e das 13 às 17 horas. Torrador de café. Requisitos, candidatos com ensino médio completo e com disposição para realizar serviços pesados. Almoxarife. Requisitos, candidatos com ensino médio completo, habilidades com informática, experiência anterior no ramo e conhecimento de materiais elétricos, hidráulicos e ferramentas. Trabalhador ou trabalhadora rural. Requisitos, candidatos ou candidatas com experiência anterior no cultivo de uva e café. Atendente de mercado. Requisitos, candidatos com disponibilidade de horários para diversos setores do mercado. Operador de caixa, hortifruti, repositor, açougue, empacotador e faxineiro.
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2: 10 horas 10 minutos por aqui, Alexandre Paganini ao vivo até as 11 da manhã, fazendo a trilha sonora da sua quinta-feira, hoje dia 17 de setembro de 2026, e hoje tem a quinta maluca lá na Mais Sabor Hortifruti. 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Agora sim, vamos que vamos, né? Tá chegando por aqui Clássico das Pistas, edição desta quinta-feira, pra gente viajar, embarcar aí na máquina do tempo. Tá preparado? Bora lá então!
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2: 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De volta à década de 90, Didi D'Agostino, Silence.

0: Nova Clube. Agora são 10 horas e 27 minutos do ano de 1984. Van Halen, Jan. Essa foi a indicação da nossa ouvinte, a Rose Gordin, de Tambaú. Ouvimos também Capital Inicial, Fátima. E abrindo com dois clássicos aí da década de 90 e 2000, respectivamente, né? A primeira foi década de 90. É o som de D'Agostini, Silence. E logo na sequência, Nightcrawlers com Push the Philly On. Década de 2000, né? Comecinho de década de 2000. Época aí daquelas músicas lá que tocavam demais, né? O Summer Electro Hits, é isso. 10h28, a sua manhã muito mais gostosa por aqui, Alexandre Paganini, ao vivo até as 11, hein? Bom dia pra Júlia Pali, né, Júlia? Hoje o negócio tá animado aqui, tá pegando fogo, hein, Júlia? Vamos que vamos, quintou, né? A Júlia aí que vai pegar a estrada, né, Júlia? Boa viagem, viu? Segunda-feira a gente tá de volta. Vamos que vamos. Bom dia também pro meu amigo Sidney de Freitas. O Sidney tá mandando um texto aqui pra mim, perguntando algumas coisas. Vou passar pro departamento aqui de jornalismo, depois eles vão estar te respondendo, tá bom, Sidney? Um grande abraço. Bom dia também pra Fernanda, o meu amigo Miguel Cocovilo, o Joel Montanha, sempre ouvindo a gente. Muito obrigado pra você aí, do Hélio Vergueiro Leite, Jardim Brasil. Falando de Jardim Brasil, um bom dia pra Olinka Manca, um alô especial pra Martinha, né? A Martinha Costureira, minha amiga Martinha, bom dia, viu? Um alô especial também pra todo o pessoal da Mercearia Ragazza, né? Da Lila, a Nena, todo o pessoal sempre na sintonia. Pra você de Santo Antônio do Jardim também, São João da Boa Vista, Aguaí. Tem uma audiência muito legal, Ouro Fino, né? O pessoal sempre ouve a gente por lá também. Para você que está ouvindo aí através da Rádio Snest no Brasil, no mundo, o Miguel está corrigindo aqui também, mandando um alô pro Diva Cessinelli, né, Miguel? Tá dado o recado, viu? Vamos que vamos, né? Daqui a pouco eu tô de volta aí para nossa última meia horinha desta quinta-feira. Quinto!
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0: Nova Clube, agora são 10 horas 36 minutos. Chegando por aqui, The Cars, Drive.

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0: 10 horas 49 minutos, Zezé de Camargo e Luciano, irmão da Lua, amigo das estrelas, fechando mais um bloco aqui na Nova Clube. Continue com a gente, daqui a pouco eu tô de volta pra gente encerrar aí a nossa participação nesta manhã de quinta-feira.
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0: Já estamos de volta e um bom dia especial para o Marcelo Tonietti, também para a Márcia Tonietti. Hoje é um dia especial, né? Aniversário dos gêmeos, irmãos gêmeos. É, quem está mandando um alô aqui é a Leni Cardoso Martins, lá do Monte Alegre, né? Parabéns aos irmãos aí, Marcelo Tonietti e Márcia Tonietti, pelo dia de hoje. Que seja muito feliz, repleto de coisas boas, né? E quem está na sintonia ouvindo a gente também, Dona Janete Terron, a nossa ouvinte de todas as manhãs, o Chiquinho aí do Monte Alegre, né? Grande Chiquinho. E quem mandou um WhatsApp aqui no nosso chat foi o João Ricete Bassi, mais conhecido como Papai Lion, né? A melhor maionese do Velho Oeste, né? Papai Lion, grande abraço. Encontrei com o Papai Lion no mercado, né? A gente se encontra sempre no mercado. Papai Lion tava lá, só nas compras, hein? Grande abraço, viu? Tá chegando a sua música aqui, ó. Almir Sater, vamos lá.

0: Essa música do ano de 1976, recordando Chicago, If You Leave Me Now. Ouvimos também tocando em frente com Almir Sater. E assim vamos encerrando a nossa participação nesta quinta-feira, 17 de setembro de 2026. Para você que me acompanhou, muito obrigado pelo carinho, pela sintonia. Continue com a gente, daqui a pouco tem Jornal da Cidade para você ficar bem informado. Quero mandar um alô especial pro Belli, né? O Belli, que trabalha na Prefeitura Municipal, sempre ouvindo a gente, né, Belli? Um grande abraço para você, viu, meu amigo? Tamo junto. E um alô também pro meu amigo Du, a Luciana, o pessoal lá da marmitaria do Du, né? Sempre servindo aí a melhor comida, e aquele atendimento, né, que só o Du tem, né? Aquele carisma especial. Obrigado, viu, Du? Tamo junto, salvou eu a semana aí, viu? Grande abraço pra vocês aí. E um alô também pro meu amigo Will, da Obra e Companhia, né? Sempre na sintonia. O Will, que é roqueiro, gosta de um rock and roll, né, Will? Tamo junto, viu, meu amigo? Obra e Companhia, sua obra, nossa parceria. Beijo no coração e até mais, gente. Valeu!
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0: Bom dia, estamos iniciando mais uma edição do seu Jornal da Cidade e hoje é quinta-feira, 17 de setembro de 2026. Bom dia, Alexandre.
1: Bom dia, Rafaela. Hoje é o Dia Mundial da Segurança do Paciente, o Dia da Compreensão Mundial. Hoje também é o Dia Nacional do Transportador Rodoviário de Carga. Parabéns aos profissionais. E hoje, é claro, é Dia Internacional da Música Country.
0: Estamos na estação inverno e a fase da lua é crescente.
1: E vamos aos destaques da edição de hoje.
0: Os planos de saúde terão que cobrir mamografia digital para todas as faixas etárias a partir do mês de outubro.
1: Grupo Amor Exigente traz importante mensagem sobre o estudo de setembro com as famílias atendidas.
0: Motoristas terão prazo maior para renovar a CNH vencida entre junho e dezembro de 2026.
1: Confira também os destaques da sessão da Câmara Municipal realizada na última segunda-feira.
0: Hoje é dia de É Destaque com José Maria Martelis Canapeco.
1: Vamos informar as vagas do PAT, a previsão do tempo e a cotação do preço do café.
0: As notícias da polícia com Johnny Laurindo.
1: Portanto, esses e outros destaques no seu Jornal da Cidade que estamos agora iniciando.
2: Rádio Clube informa a hora certa.
0: São 11 horas e 8 minutos.
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0: Iniciamos o nosso Jornal da Cidade informando as vagas oferecidas pelo PAT.
8: Rádio Serviço, Rádio Serviço.
2: Empregos. PAT Pinhal oferece as seguintes vagas para você.
1: Vamos para as vagas do PAT para o dia de hoje. Vagas para jovem aprendiz, auxiliar de logística. Requisitos, somente candidatos ou candidatas com idade entre 18 e 22 anos que estejam cursando ou tenha concluído o ensino médio e com conhecimentos em informática, pacotes Word e Excel. Vagas para os períodos da manhã e tarde, das 8 ao meio-dia e das 13 às 17 horas. Torrador de café, requisitos, candidatos com ensino médio completo e com disposição para realizar serviços pesados. Almoxarife, requisitos, candidatos com ensino médio completo, habilidades com informática, experiência anterior no ramo e conhecimento de materiais elétricos, hidráulicos e ferramentas. Trabalhador ou trabalhadora rural, requisitos, candidatos ou candidatas com experiência anterior no cultivo de uva e café. Atendente de mercado, requisitos, candidatos com disponibilidade de horários para diversos setores do mercado, operador de caixa, hortifruti, repositor, açougue, empacotador e faxineiro.
0: Confira agora a cotação do preço do café.
1: E vamos para a cotação do preço do café para hoje, último fechamento oficial de referência prévio ao pregão de 17 de setembro. Registra um leve baixa com pressão da safra brasileira. Indicadores nacionais, CPE Esalq, saca 60 quilos, Arábica R$ 1.566,48, menos 1,38%. Robusta R$ 977,32, menos 85%. Mercado físico Arábica
9: arábica tipo 6 bica corrida, Guaxupé Coxupé, R$ 1.618. Varginha, Minas Gerais, Minas Sul, R$ 1.620. Patrocínio Minas Gerais, Expo Cácer, R$ 1.635. Franca São Paulo, Cocapec, R$ 1.550. Bolsas internacionais fechamento. Nova York, setembro de 2026, 295,85 libras, R$ 2.015,45 a saca. Londres, setembro de 2026, $3.400 tonelada. Arábica, dezembro de 2026, $337,35 por saca. As informações são do CPEA.
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9: E dando sequência ao nosso jornal, trazendo uma boa notícia: os planos de saúde terão que cobrir a mamografia digital para todas as faixas etárias a partir do mês de outubro. Saiba mais detalhes sobre essa ampliação com a matéria a seguir.
10: A partir do mês que vem, os planos de saúde serão obrigados a cobrir exames de mamografia digital para todas as pessoas que tenham indicação médica, independentemente de gênero e idade. A determinação é da Agência Nacional de Saúde Suplementar, ANS. A nova regra entra em vigor em 1º de outubro. Atualmente, a cobertura obrigatória desse exame é restrita a mulheres entre 40 e 69 anos. Com a mudança, a exigência de faixa etária deixa de existir, ampliando o acesso a um dos principais exames utilizados para a detecção precoce do câncer de mama. A mamografia digital é considerada uma versão mais avançada do exame convencional. Entre as vantagens do procedimento estão a menor exposição à radiação, o menor tempo de compressão da mama durante o procedimento e a possibilidade de o armazenamento digital das imagens, o que facilita o acompanhamento clínico e a avaliação por diferentes especialistas. Segundo a ANS, a mamografia digital já está consolidada como padrão de cuidado oncológico e a restrição por idade pode atrasar o diagnóstico da doença. De acordo com estimativas do Instituto Nacional do Câncer, o INCA, o Brasil registra cerca de 73.600 novos casos de câncer de mama por ano. Como na maioria dos casos de tumores malignos, o diagnóstico precoce aumenta as chances de sucesso no tratamento e pode reduzir a necessidade de procedimentos mais invasivos. Da Rádio 2, Milena Abreu.
9: E após essas informações, vamos agora a um breve intervalo comercial e retornamos dentro de instantes.
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0: São 11 horas e 15 minutos.
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0: Bom, e voltamos com o nosso Jornal da Cidade. E atenção, os motoristas terão prazo maior para renovar a CNH vencida entre junho e dezembro deste ano. Saiba mais detalhes com a matéria.
10: Motoristas com a Carteira Nacional de Habilitação vencida entre os dias 5 de junho e 8 de dezembro de 2026 ganharam mais tempo para regularizar o documento. A medida foi aprovada pelo Conselho Nacional de Trânsito, o CONTRAN, e estende a validade dessas habilitações até 9 de dezembro deste ano. Conforme as regras, após o dia 9 de dezembro, quando a habilitação então de fato vence, os condutores beneficiados ainda têm o prazo de 30 dias para providenciar a renovação da habilitação. A regra vale também para autorização para conduzir ciclomotor. Segundo a determinação, os condutores contemplados não precisam solicitar nenhum procedimento adicional, nem emitir um novo documento para ter direito à prorrogação. Os órgãos de fiscalização deverão considerar automaticamente a extensão da validade. Mas atenção, a medida não se aplica a motoristas com o direito de dirigir suspenso ou cassado. Vale lembrar que a decisão ocorre em meio à implementação do programa CNH do Brasil, que alterou procedimentos para emissão e renovação da carteira de motorista. De acordo com dados do Ministério dos Transportes, mais de 2 milhões de novos condutores foram habilitados nos primeiros 9 meses do programa. Os dados também mostram crescimento no número de pedidos para obtenção da primeira habilitação. Em 2026, foram registrados 7 milhões e 300 mil requerimentos, contra 2 milhões e 300 mil no mesmo período do ano passado. Entre as mudanças implementadas estão a ampliação dos serviços digitais, a oferta gratuita de cursos teóricos em plataforma online e a alteração nas regras para aulas práticas de direção. Da Rádio 2, Milena Abreu.
9: E olha só, o grupo Amor Exigente, que realiza um trabalho fundamental no apoio aos familiares de pessoas com dependência química ou outros comportamentos inadequados, traz uma importante mensagem sobre o estudo de setembro com as famílias atendidas. Vamos conferir na matéria do Davilson Salles com a Maria Helena, voluntária desse trabalho.
13: Bom, e hoje vamos falar mais um pouquinho sobre o grupo Amor Exigente, um grupo que presta um serviço muito importante para a nossa cidade. E a Maria Helena, que é uma voluntária do grupo, vai falar um pouquinho para a gente. Primeiro, bom dia, Maria Helena. E fala para a gente o que significa participar de um grupo de apoio.
14: Bom dia, Davilson. E também a todos os ouvintes da Pinhal Rádio Clube. Eu, Maria Helena, como voluntária de Amor Exigente, é com alegria em mais esse momento de reflexão sobre o nono princípio básico neste mês de setembro, que é grupo de apoio. Aliás, um princípio muito importante, porque é justamente o que somos, um grupo de apoio. Pois bem, Davilson, participar de um grupo de apoio significa contar com as pessoas que nos escutam, acolhem e compartilham experiências que possam nos ajudar. No grupo de apoio, que é justamente, né, o que Amor Exigente é, descobrimos que não estamos sozinhos. Lá encontramos força para continuar sem nenhuma cobrança. Quando a gente chega no grupo de apoio, a gente é ouvido. Primeiro a gente é recebido com um abraço, depois a gente é ouvido. E a gente sempre tem um retorno para o problema da gente, né, o problema que nos aflige. A gente sempre tem um retorno lá no grupo.
13: Maria Helena, por que que nós devemos sempre participar de um grupo de apoio?
14: Porque é justamente no grupo que, quando ouvimos outras pessoas, percebemos que não somos só nós que temos problemas. Percebemos que muitas dificuldades são semelhantes às nossas. Então, podemos aprender com as experiências dos outros e também oferecer aquilo que já aprendemos em nossa caminhada. É uma troca, sempre uma troca de apoio mesmo. E um dá para o outro.
13: Bom, eu gostaria de saber, o grupo de apoio resolve alguns dos nossos problemas?
14: Não, o grupo de apoio não resolve os nossos problemas. Ele apenas nos prepara para vivermos e atravessarmos os nossos problemas. Apesar de todos que chegam, que procuram o grupo, pensarem que sim, que o grupo tem uma receita pronta para resolver cada problema. E não é, né? A coisa não é bem assim. O grupo oferece apoio, orientação, compreensão em qualquer situação, para que cada pessoa possa assumir as suas responsabilidades e procurar as suas próprias soluções. Então, na maioria das vezes, a pessoa chega muito nervosa, desorientada, sem saber o que fazer. Então, é isso que o grupo faz. O grupo acalma a pessoa, ajuda ela a ficar equilibrada para resolver os problemas.
13: Pois é, Maria Helena, eu agradeço a sua participação no Jornal da Pinhal Rádio Clube e deixo o microfone para suas considerações finais.
14: Desde já, Roda Wilson, gostaria de agradecer esse espaço que todo mês, né, você reserva para o Amor Exigente, para a gente passar a nossa mensagem. Também gostaria de dizer aos nossos seus queridos ouvintes que lembrem-se, ninguém precisa caminhar sozinho. Procurar ajuda não é sinal de fraqueza, e sim é um ato de coragem, de amor por nós mesmos. Se você sente que precisa de apoio em qualquer situação da sua vida, venha conhecer o Amor Exigente. As nossas reuniões acontecem todas segunda-feiras, das 19h30 às 21h30, no prédio do Casarão, na Praça da Independência. Lembrando que o horário mudou. Então agora, frisando bem, das 19h30 às 21h30. Será uma alegria receber cada um de vocês. Um grande abraço e fiquem com Deus.
9: E apenas ressaltando, né, como é maravilhoso o trabalho do Amor Exigente. E dando sequência no É Destaque de hoje com José Maria Martelli Scannapieco, o destaque para o afamado locutor esportivo Fiore Gigliotti, que em 1982 recebeu o título de cidadão pinhalense.
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16: Olá, amigos e amigas, bom dia.
17: Aguenta coração, Fiore Gigliotti.
16: Locutor esportivo dos mais afamados do Brasil, recebeu o título de cidadão pinhalense. História pinhalense.

0: Fiore Gigliotti, que se tornou um dos mais afamados locutores esportivos do Brasil, recebeu em 1982 o título de cidadão pinhalense, que lhe foi conferido pela Câmara Municipal por iniciativa do vereador Heitor Cavagnoli. Ouçamos a voz do saudoso radialista.
1: Não gosto de escrever, ainda hoje eu não gosto de escrever. Cantinhos de Saudade eu fazia de improviso, eu fazia Ave Maria na Rádio de Lins, fazia de improviso, eu sempre fui muito religioso, sinceramente falando. Eu gosto de fazer discurso, gosto realmente, tenho facilidade para discursar. Eu nunca, mas nunca escrevi nenhum dos meus bordões. De repente, quando começava o jogo, a gente sabia que todo mundo dizia: apita o árbitro, começa o jogo. Aí eu, de repente, larguei bala. Apita o árbitro, abrem-se as cortinas e começa o espetáculo torcida brasileiro. O Edson Leite gritava: meu cronômetro marca. Eu dancei: o tempo passa. Quando o goleiro pegava a bola, todo mundo: abraça, abraça, pega firme. Aí eu já comecei: segura com firmeza. No levantamento de bola, todo mundo: levanta para a grande área. Vai subindo cabeça o zagueiro. E eu não. Balão subindo, balão descendo. Cabeça na bola e sossega a defesa deste ou daquele time, entendeu? Eu sempre procurei diferenciar.
0: Fiore Gigliotti divulgou por inúmeras vezes nas transmissões de jogos pela Rádio Bandeirantes de São Paulo o nome de Espírito Santo do Pinhal. E para cá veio também várias vezes a convite do nosso saudoso amigo e colega da Rádio Clube, Jair Barim.

0: Às quintas-feiras apresentava o Cantinho da Saudade. Numa das edições do Cantinho da Saudade, relembrou o grande jogador Garrincha.
1: Torcida brasileira, ele merece ser lembrado. Estamos falando de Garrincha, do Mané Garrincha, que gostava de caçar passarinhos, do Mané Garrincha das pernas tortas, do Mané Garrincha alegria do povo, do Mané Garrincha que em termos de seleção brasileira fez mais do que o próprio Pelé, do Mané Garrincha desligado de tudo, talvez da sua própria vida, do Mané Garrincha ingênuo, mas que fazia de todo marcador um João qualquer, perdidos na ginga das suas pernas tortas. É, no passado ele fez tudo isso e muito mais. Hoje ninguém mais se lembra dele. Mas ele merece ser lembrado. Mané Garrincha, o moço das pernas tortas, vai ficar por todo o sempre incrustado na ternura e na sinceridade do nosso cantinho de saudade.
0: Em 1982, numa sessão de gala da Câmara Municipal, Fiore Gigliotti recebeu o título de cidadão pinhalense, em reconhecimento pela divulgação do nome da nossa terra nas transmissões esportivas e nos programas que apresentava, e também por ter trazido a Pinhal por duas vezes o Scratch do rádio, uma equipe de locutores e repórteres da imprensa paulistana para realizar apresentações esportivas, futebol, em benefício de nossas entidades assistenciais. Fica a saudade do cidadão pinhalense Fiore Gigliotti, que nasceu em Barra Bonita, neste estado, em 27 de setembro de 1928, e veio a falecer em São Paulo em 8 de junho de 2007. Ao cidadão pinhalense por adoção, Fiore Gigliotti, os nossos eternos aplausos.

0: No É Destaque de hoje, podemos destacar Fiore Gilliotti, que em 1982, numa iniciativa do vereador Heitor Cavagnoli, recebeu o título de cidadão pinhalense. Amigos e amigas, até a próxima quinta.
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2: Olá, muito bom dia, amigos da Pinhal Rádio Clube.
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2: O sol predomina com mais força sobre o interior do estado nesta quinta-feira e as temperaturas já sobem mais em cidades do centro do estado em direção ao norte na divisa de Minas Gerais e a noroeste na divisa com o Mato Grosso do Sul, chegando a marcas de 29 a 30 graus no período da tarde em São José do Rio Preto, Araçatuba e Ribeirão Preto, 28 graus em Marília, Lins, Ourinhos, Assis e todo o Vale do Paranapanema, 27 a 28 em Barra Bonita, Bauru e Jaú, 28 graus em Presidente Prudente, 22 a 24 graus entre Campinas e Sorocaba, 28 graus, 26 graus em Espírito Santo do Pinhal, capital e Grande São Paulo com 17, 18 graus no litoral, 17 a 18 no Vale do Ribeira, 18 a 19 no Vale do Paraíba. Tempo instável na faixa leste com muitas nuvens no amanhecer e também no final da tarde à noite com possibilidade de garoas mais fortes na Serra do Mar e suas proximidades. Os ventos frios que sopram do oceano em direção ao continente por causa da infiltração marítima manterão temperaturas menos elevadas na faixa leste e ventos constantes frios vindos do mar darão sensação maior de frio entre capital, Grande São Paulo, Vale do Ribeira e Vale do Paraíba, chegando até Campinas e Sorocaba durante a noite. Temperaturas, portanto, menos elevadas na faixa leste, calor até no norte e noroeste paulista, tempo não muda nos próximos dois dias. Mas no domingo, instabilidades vão se formar com maior facilidade sobre o nosso estado. 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
5: Tempo ensolarado na cidade Rainha das Serras, aqui em nossos estúdios, estamos na faixa dos 21 graus.
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5: São 11 horas e 32 minutos.
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5: E agora voltamos ao nosso Jornal da Cidade para falar sobre a participação do ouvinte, esse espaço que é destinado para a população trazer suas demandas, suas questões, enfim, suas reclamações a respeito das empresas ou do poder público, enfim. E hoje o Davilson nos traz, então, algumas demandas de ouvintes. Bom dia, Davilson.
9: Bom dia, Rafaela. Bom dia, ouvintes da Pinhal Rádio Clube. Pois é, como você falou aí, né? Nós estamos tentando conseguir atender aos nossos ouvintes que nos indagam a respeito de alguns problemas que a comunidade passa, né? E, Rafaela, tem um problema sério, muito sério, da CPFL, eu já falei aqui, estamos tentando muito ferozmente uma resposta dessa empresa que está sendo leviana com todos os seus clientes. Ela não dá bola para os seus clientes, só quer faturar, receber, não manda a conta e depois manda a pessoa para o cartório, negativo o nome das pessoas. É uma pouca vergonha que a CPFL está fazendo com os consumidores de todo o Piauí, de toda a região onde a CPFL trabalha. Hoje, eu estou recebendo aqui uma ligação da nossa ouvinte, Dulcineia. E ela fala o seguinte: olha, bom dia, será que vocês do jornal teriam algum esclarecimento a respeito da conta de luz? No mês passado a conta não veio aqui no Jardim Varã. Agora vieram duas contas com vencimentos iguais. Só que uma veio no código de barras, não receber. Estamos todos no bairro sem saber como fazer Se vocês tiverem alguma informação, agradeço muito, obrigada. Olha, Dulcineia, é essa vergonha que acontece. A CPFL, ela mandou os funcionários que fazem a leitura das contas embora. Então eles mandam uma conta aleatória. Se você não pagar, que você não recebeu, se não pagou, manda para cartório. Realmente esse problema está acontecendo em todo mundo. Eu acho que a saída, vou consultar alguém da OAB, ver se dá para fazer uma demanda em conjunto com a população toda contra a CPFL, porque essa vergonha não pode continuar. Agora, o que que nós estamos tentando fazer? Estamos tentando falar com diretores da CPFL. Já faz tempo, faz 2 meses que estamos nessa tentativa, não conseguimos ainda, mas prometeram para a gente que agora, no próximo dia 22, às 10 horas da manhã, o superintendente da CPFL da nossa região vai estar aqui em Pinhal, na Câmara Municipal, para responder a estas e outras perguntas que nós temos. Então, o que eu posso te falar é isso. Vamos receber a visita do superintendente da CPFL aqui, vamos cobrar dele e aí eu trago para vocês o que foi lá conversado e o que pode ser feito a respeito deste assunto, tá? Então fica assim, eu vou responder para vocês assim que eu tiver uma resposta também. O outro assunto que eu tenho aqui, ouvinte da Pinhal Rádio Clube, é do nosso ouvinte que mandou um zap para nós. Deixa eu achar aqui o zap dele.
5: E lembrando, né, Davilson?
9: Tá.
5: E lembrando também que as nossas demandas acabam, inclusive, reverberando em espaços de poder, como a Câmara Municipal, que trouxe também uma resposta que a gente mandou de um ouvinte, né, a respeito de ponto de ônibus. Nessa última sessão, essa resposta foi respondida, inclusive, lá no plenário, e ela

0: Maria, de divulgar o nome correto do bairro, que é Sebastião Pedroso Ramos, que foi funcionário da prefeitura, que morreu, e fizeram homenagem ao saudoso Sebastião Pedroso Ramos. Você sabe como fazer para colocar uma placa no bairro Sebastião Pedroso Ramos? É justo o seu pedido, o nosso ouvinte, se foi feita homenagem a esse ex-servidor público, que seja colocado lá a placa no bairro com o nome dele. Então fica aqui aos vereadores, ao executivo, ao prefeito, aos diretores e tal lá, que corrijam essa falha aqui, que é o bairro Sebastião Pedroso Ramos. E a outra, o outro ouvinte, ele nos deu aqui, eu vou reencaminhar essa daqui ao serviço de trânsito da nossa cidade, para eles fazerem alguma coisa. Ele está fazendo a reclamação no departamento de trânsito. Recapearam aquela rua, passa em frente ao sanatório Bezerra de Menezes, subindo para o lado do postão de saúde, indo para o Hospital Francisco Rosas, e não fizeram faixa de pedestre. E fica muito arriscado mulheres passar com as suas crianças e até a gente mesmo passar neste local, pois os carros, motos, caminhões, ônibus circulares, fica caótico naquele local, arriscando e perigoso. E mais passa para passar, para atravessar a rua. Ele está reclamando que naquela região não foi feita a faixa, né, lá no postão de saúde. E mais para cima, na antiga maternidade, fica caótico e arriscado. Perigoso também passar para o outro lado da rua. Dias atrás fui para o outro lado da rua e quase fui atropelado por um carro por causa da faixa de pedestre. E aí ele fala mais coisa aqui e tal. Eu quero dizer o seguinte para o nosso ouvinte aqui, ó. Vamos encaminhar ao departamento de trânsito do município para ver se é feita essa faixa naquele local, e se não for, que justifiquem aos nossos ouvintes o porquê que não foi feito. Então vamos encaminhar as suas demandas. Rafaela, era essa. O ouvinte sempre tem o lugar cativo aqui na Rádio Clube, o lugar é deles, podem fazer sua reclamação que vamos encaminhar. CPFL, repito aqui, dia 22 estarão aqui em Piauí e vamos trazer a resposta aos nossos ouvintes.
1: E uma outra ouvinte, também uma ouvinte queridíssima, que é a dona Ivanir, perguntou se a Caixa Federal continua em greve. Sim, continua em greve, os serviços só estão funcionando via o aplicativo. Então, serviços presenciais ainda em greve em toda a região de Campinas, e acredito que nas regiões metropolitanas também. Bom, dando sequência, vamos agora ao bloco da política.
2: Política.
1: Bom, vamos ao Legislativo Pinhalense. A Câmara Municipal realizou na noite da última segunda-feira mais uma sessão ordinária. E como sempre, o Pinhal Rádio Clube traz os destaques dos vereadores. O vereador Roberto Mendes Porto Filho, Beto Porto, falou sobre questões de manutenção do patrimônio da nossa cidade, entre outros assuntos, como também o acesso ao bairro Paulo Klinger Costa. Vamos conferir o trecho dele.
3: Bom, hoje também fiz uma indicação de manutenção do nosso coreto. O nosso coreto deve estar com as suas calhas, seu sistema de drenagem entupido, porque não está tendo escoamento de água. E o teto dele está todo aí prejudicado, então um patrimônio tão bonito de nosso município. Então estou pedindo aqui para que seja feita uma manutenção do coreto. Também estou pedindo aqui para fazer poda das árvores do canteiro, principalmente à esquerda, para quem está subindo a Maria Joaquina, indo para Santa Luzia, porque ali estão os cabos de energia e as árvores praticamente já estão englobando todo esse sistema elétrico, esses cabos de energia. Então logo logo pode acontecer algo um pouco mais desagradável, mais complicado para a região. E eu também pedi, acho que foi motivo de requerimento da vereadora Milena, a respeito do acesso ao Paulo Klinger. Eu não sei se dá para vocês perceberem, mas ali há um redutor, há uma lombada, e o mais interessante é que há uma faixa de estrada de terra e as pessoas descem ali a todo vapor, sentido a Igreja de Santa Luzia. Aí o cara entra na estrada de terra para fugir do redutor e volta para o asfalto. Peço que, já que vai ser feito, você pede prazos, né, vereadora? Então, para tomar cuidado com isso, para sinalizar os redutores de velocidade de toda essa, da extensão dessa estrada vicinal aí que chega até a Santa Luzia, porque realmente está precisando. Gostaria de parabenizar o doutor Marco Aurélio Estradioto Ribeiro Sampaio, filho do amigo doutor Eugênio Sampaio, que foi presidente dessa casa no biênio 87-88, e hoje o Marco Aurélio atua como juiz nas câmaras de direito público do Tribunal de Justiça do Estado de São Paulo, e que está caminhando a passos largos, né, e eu diria até muito próximo de se tornar desembargador nesse mesmo órgão. Então, parabéns ao Marco Aurélio pela sua carreira de sucesso, merecida carreira de sucesso, e claro, quero deixar registrado aqui um grande abraço

0: senhor Eugênio e para sua esposa, a dona Rosa. Eu gostaria de fazer uma reverência a tantos munícipes que nos ouvem pela Pinhal Rádio Clube. E realmente é muito bacana, né, e muito grato quando eles se aproximam da gente, né, nos encontram na rua e nos param para dizer: olha, te acompanho lá, te escuto lá pela rádio. Ou ainda, gostei muito do que você disse, né, a respeito desse ou daquele assunto. Então hoje eu gostaria de deixar um grande abraço aqui para a Theia Conceição Floresi, é nossa amiga, esposa que nos acompanha na Pinhal Rádio Clube, esposa do também meu amigo Essinho Floresi, e também gostaria de deixar um grande abraço aqui, especial para Mara Venâncio, amiga da gente, moradora no Jardim Universitário. Em nome delas fica aqui meu agradecimento a todos que nos acompanham atentamente pela Pinhal Rádio Clube e também, claro, pelas redes sociais.
1: Dando sequência ao nosso jornal, o vereador Antônio Arquideu Ziborde Filho, o Tony Ziborde, trouxe uma homenagem para uma pessoa e para uma empresa importantíssima para Pinhal e para a cultura do café. Ele falou de Eugênio Orsini Neto e, claro, da empresa Cofema, que hoje é uma potência impressionante. Vamos conferir essa homenagem.
2: Senhor presidente, é uma homenagem merecida aí, a pessoa do Eugênio Orsini Neto aí, a empresa Cofema, o Neto, né, no caso, que é um moço que eu conheço a trajetória de vida dele desde menino, fomos praticamente, posso falar, criados junto ali no Alto Alegre. O Neto, ele trabalhou comigo numa loja de informática que eu tinha, e eu já percebia do seu potencial, o jeito dele tratar os clientes, o carinho, certo? A sua lisura, né? Aquela esperteza, eu percebia que ele tinha tudo para ser um comerciante, uma pessoa, certo, para ter sucesso aí e no futuro virar um empresário, um grande empresário, como aconteceu, certo, em sua empresa Cofema, que começou suas atividades dia 10 de agosto de 2017, certo? 9 anos no mercado, uma empresa aí que fornece Pinhal e a região toda aí, insumos agrícolas aí, aos produtores rurais. Então, é merecido essa homenagem à empresa Cofema. Uma empresa que está cada vez mais gerando emprego em Espírito Santo Pinhal, aumentando. E a gente vê aqui pelo tempo de atuação, né? Em 9 anos, a estrutura que virou aquela empresa, a capacidade desse moço como comerciante e como empreendedor em nossa querida Espírito Santo Pinhal. Se ele estiver nos ouvindo aí e assistindo, ou os familiares dele, eu quero desejar sucesso a você, Neto, e que cada vez cresça mais, certo? Que dê mais oportunidade, que cresça a oportunidade dentro da empresa de empregos aos cidadãos pinhalenses. Parabéns, viu, Neto?
3: Bom, e fica a homenagem também da Pinhal Rádio Clube ao Eugênio Orsini Neto e também à empresa Cofema, que é tão importante para o produtor rural. Inclusive, o Alexandre, ele esteve na Cofema ontem, isso mesmo, Alexandre?
1: Rafaela, estivemos lá ontem, juntamente com toda a equipe, né? E que, por sinal, falando da Cofema, ontem foi a inauguração, praticamente, né, do novo barracão anexo, aquela potência, né, que está a Cofema. Você pode ver pelas imagens através do Facebook, que teve um evento corporativo, presença de muita gente, os agricultores da cidade, nesse evento aí da Cofema. Então, parabéns ao Eugênio Orsini Neto e toda a equipe da Cofema. Parabéns mesmo. Fica aqui todos os créditos, né, da Pinhal Rádio Clube para essa grande empresa da nossa cidade.
3: Que só cresce, né, Alexandre? Bom, falando sobre os vereadores, nós traremos mais informações e mais também dos destaques na próxima edição, continuando, portanto, os destaques legislativos. E dando sequência, nós vamos agora a um breve intervalo comercial e já retornamos com o nosso Jornal da Cidade.
4: Rádio Clube informa a hora certa.
3: São 11 horas e 48 minutos.
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0: Olá, muito bom dia, são 11 horas e 52 minutos, 11h52, espaço aberto para as informações da polícia, os fatos que marcam o dia a dia de Espírito Santo do Pinhal. Muito obrigado pelo carinho da sua audiência e pela licença que você nos concede para chegarmos até a sua casa, seu trabalho, enfim, levarmos até você as principais informações da polícia. Eu vi aqui o recado que é 11h55, fica tranquilo que eu não vou atrasar não, né? Fique em paz, né? Que já atrasaram para eu entrar aqui, eu nunca falei nada, eu posso ficar tranquilo que na hora vai ser entregue o programa, né? Fiquem tranquilos, tá? 11 horas e 53 minutos, 11h53. Deixa eu falar aqui do plantão policial, das informações da polícia, os fatos que marcam o dia a dia de Espírito Santo do Pinhal. A hora que chegar o horário aí, ô Diego, que não der, pode cortar, viu? Mete a tesoura e pode cortar, não tem problema nenhum não, tá? Seguindo com as informações da polícia, os fatos que marcam o dia a dia de Espírito Santo do Pinhal, os fatos que marcam aí a nossa cidade. Bom, nós estamos acompanhando aí vários casos policiais. Quero alertar as pessoas com respeito aos golpes, né? Muitas pessoas caindo aí na questão dos golpes pela internet, principalmente. Porque as pessoas, principalmente na questão de compra, viu, pela internet. A pessoa compra algum material, compra produto. Gente, muita atenção, muito cuidado, viu? Muito cuidado mesmo. Porque o que tem de malandro aí, enganando e ludibriando, as pessoas não tá escrito, viu? Muita gente. Então, vovô, vovó, vamos alertar aí os netos, os filhos, a tomarem cuidado aí com respeito a as compras pela internet. Ontem encontrei com uma idosa, né? E ela me disse que está sempre ligada aqui no programa e que ela sempre está atenta aí às nossas orientações e por conta das orientações ela deixou de cair em vários golpes já. A gente fica feliz aí. 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Bom, o horário está estourado já, 11h55, vem horário eleitoral gratuito. Um abraço a todos e até amanhã.
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Louvado seja nosso Senhor Jesus Cristo, para sempre seja louvado. Glória ao Pai, ao Filho e ao Espírito Santo, como era no princípio, agora e sempre. Amém. Pelo sinal da Santa Cruz, livrai-nos Deus nosso Senhor dos nossos inimigos. Em nome do Pai, do Filho e do Espírito Santo. Amém. Boa tarde, povo de Deus. Mais uma vez estamos aqui entrando na tua vida, na tua casa, no teu carro, na tua roça, na tua empresa, levando palavra de esperança. O Senhor sempre está conosco e peçamos ao Senhor que olhe por nós nesse dia, que possa nos abençoar, que possa colocar a mão dele poderosa sobre a nossa cabeça, para que nunca desanimemos do caminho de Deus nem do caminho da fé. Vamos rezar. O anjo do Senhor anunciou a Maria e ela concebeu do Espírito Santo. Ave Maria, cheia de graça, o Senhor é convosco. Bendita sois vós entre as mulheres e bendito é o fruto do vosso ventre, Jesus. Santa Maria, Mãe de Deus, rogai por nós, pecadores, agora e na hora de nossa morte. Amém. Eis aqui a serva do Senhor, faça-se em mim segundo a vossa palavra. Ave Maria, cheia de graça, o Senhor é convosco. Bendita sois vós entre as mulheres, e bendito é o fruto do vosso ventre, Jesus. Santa Maria, Mãe de Deus, rogai por nós, pecadores, agora e na hora de nossa morte. Amém. E a palavra de Deus se fez carne e habitou entre nós. Ave Maria, cheia de graça, o Senhor é convosco. Bendita sois vós entre as mulheres, e bendito é o fruto do vosso ventre, Jesus. Santa Maria, Mãe de Deus, rogai por nós, pecadores, agora e na hora de nossa morte. Amém. Rogai por nós, Santa Mãe de Deus, para que sejamos dignos das promessas de Cristo. Oremos. Infundi, Senhor, vos rogamos a vossa graça em nossos corações, a fim de que, conhecendo pela anunciação do anjo a encarnação de Jesus Cristo, vosso Filho, cheguemos por sua paixão e morte na cruz à glória da ressurreição da carne, pelo mesmo Cristo que é Senhor nosso. Amém. Vamos ouvir o Evangelho deste dia. O Senhor esteja convosco, Ele está no meio de nós. O Evangelho é de Jesus Cristo, narrado por São Lucas. Glória a vós, Senhor. Naquele tempo, um fariseu convidou Jesus para a refeição em sua casa. Jesus entrou na casa do fariseu e pôs-se à mesa. Certa mulher, conhecida na cidade como pecadora, soube que Jesus estava à mesa na casa do fariseu. Ela trouxe um frasco de alabastro e com perfume e, ficando por detrás, chorava aos pés de Jesus. Com as lágrimas começou a banhar-lhe os pés, enxugando-as com o cabelo, cobria-os de beijos e ungia com perfume. Vendo isso, o fariseu que havia convidado ficou pensando: se este homem fosse um profeta, saberia que tipo de mulher está tocando nele, pois é uma pecadora. Jesus disse então ao fariseu: Simão, tenho uma coisa para te dizer. Simão respondeu: fala, mestre. Certo credor tinha dois devedores, um deles devia 500 moedas de prata, outro 50. Como que não tivesse com que pagar, o homem perdoou os dois. Qual deles o amara mais? Simão respondeu: acho que aquele ao qual perdoou mais. Jesus lhe disse: tu julgastes corretamente. Então Jesus virou-se para a mulher e disse a Simão: está vendo esta mulher? Quando entrei na tua casa, tu não me oferecestes água para lavar os pés. Ela, porém, banhou os meus pés com lágrimas e enxugou-os com os cabelos. Tu não me destes o beijo de saudação. Ela, porém, desde que entrei, não parou de beijar os meus pés. Tu não derramaste o óleo na minha cabeça. Ela, porém, ungiu meus pés com perfume. Por esta razão, eu declaro: os muitos pecados que ela cometeu estão perdoados, porque ela mostrou muito amor. Aquele a quem perdoa pouco, mostra pouco amor. E Jesus disse à mulher: teus pecados estão perdoados. Então os convidados começaram a pensar: quem é esse que até perdoa pecados? Mas Jesus disse à mulher: tua fé te salvou, vai em paz. Palavra da salvação, glória a vós, Senhor. Ora, irmãos e irmãs,
Diz Santo Inácio de Loyola que nós devemos chorar amargamente os nossos pecados, derramar lágrimas dos nossos pecados. E se choramos aos pés de Jesus nossas misérias, o Senhor, que é benevolente, bondoso, generoso, justo e santo, acolherá as nossas lamentações, acolherá as nossas fraquezas e vai transformar a nossa realidade. É preciso estar aos pés do Senhor, é preciso chorar os nossos pecados, e ali o perfume da misericórdia vai tomar conta do lugar, porque o perfume da misericórdia envolve todos os corações, todos os pensamentos, todos os sentimentos. E Ele olha não só o fato dos pecados, mas Ele olha a fé. É pela fé que somos salvos, é pelo buscar o Senhor que somos salvos, é pelo trilhar os caminhos do Senhor que nós podemos experimentar a sua misericórdia. Não deixe, meu irmão, minha irmã, de buscar o Senhor. E se teus pecados forem negros, escuros, né, como a noite, como o espaço, ora, não tenha medo de voltar-se para o Senhor, chorar amargamente, para que aquilo que é escuridão se torne luz, aquilo que é treva se torne presença de Deus, graça de Deus. Não tenha medo de mostrar o teu coração para Deus e ali experimentar essa luz que só o Senhor tem para nos dar. E aí o perfume da graça vai tomar conta. O perfume da graça é preciosíssimo, como o alabastro que a pecadora passava nos pés de Jesus, era caríssimo. Assim, a graça de Deus é muito cara em nossa vida. O seu perfume é um perfume eterno, que restaura todo o nosso viver e nos tira das fraquezas do pecado. Não tenha medo, meu irmão, minha irmã, de voltar-se para o Senhor. Não tenha medo de converter o teu coração e suplicar dele a eterna misericórdia. Vamos ouvir uma música e já voltamos.

Muito bem, povo de Deus. O Senhor nos acarinha e nos acolhe em seu colo, apesar das nossas misérias e de nossas fraquezas. Vamos rezar e vamos colocar no coração de Deus nossas orações. Hoje temos missa lá na São Sebastião, às 19h30, no nosso cotidiano, missa cotidiana. Tá? Então vamos participar com devoção, aqueles que quiserem comungar, receber o corpo e o sangue de Jesus e a sua palavra. Vamos pedir a bênção para a nossa vida. O Senhor esteja convosco, Ele está no meio de nós. Abençoe, Senhor, essa água, a vossa criatura, e todos aqueles que beberem dessa água possam ser purificados, santificados e libertos de todos os males. Retirem-se daqui os anjos maus e venham os anjos portadores da paz. Desapareça desses corações, dessas vidas, todo o mal. Manifesta, Senhor, o poder do vosso santo nome. Manifesta, Senhor, o poder do vosso santo nome. Que pela intercessão de Nossa Senhora Aparecida, Beato Padonizete, possa vos abençoar com a bênção da saúde e a bênção da prosperidade, do Pai, do Filho e do Espírito Santo. Amém. Uma santa tarde. Muito obrigado pela tua audiência e até amanhã, se Deus quiser.

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Oi, cheguei carinhosamente. Boa tarde, Espírito Santo do Pinhal. Boa tarde, São João da Boa Vista. Boa tarde, Águas da Prata, Mogi Guaçu, Mogi Mirim, Campinas, Andrada, Santo Antônio do Jardim, Poços de Caldas, Ribeirão Preto, e onde alcança a 102,1 FM. E no mundo todo, por Radiosnet, você sintoniza a Pinhal Rádio Clube no Brasil e no mundo todo. Inclusive, meu abraço no Japão para minha querida amiguinha Juliana Cavatti. Um beijo, Juliana. Saudades, hein? Onde você estiver, receba meu abraço, meus cumprimentos. Em algum lugar já é bom dia, em outro lugar já é de noite, madrugada, né? E aqui são 12h42. Eu estou com meu amigo Diego na sonoplastia. Boa tarde, Dieguito. Beleza? Como é que passou de ontem? Belezura? Então tá aqui, vamos embora, né? Vamos correr porque atrás vem gente, não é mesmo? E eu quero dedicar a primeira canção de hoje em São João da Boa Vista para Ana Maria, uma menina muito simpática que eu conheci hoje e ela não sabia, né, que tinha música Por Quem Sonha Ana Maria. Então ela vai ouvir Quem Sabe Você Sonha na Música, Ana Maria. Foi um prazer enorme conversar com você pela primeira vez e muito obrigado por estar ligada aqui comigo no Alô Pinhal. Onde você estiver me ouvindo, aquele abraço. O saudoso Juca Chaves. Esta música é de 1960. Sabia? É. Saiu. Ele até gravou essa música no final de 59. E saiu num CD da RGE, num disco da RGE, em 1960. Olha quanto tempo. Uma música singela. Eu sempre gostei dessa música. O Emílio Santiago gravou essa canção também. Já gravou também. Mas eu gosto do original. Original, saudoso, Juca Chaves, Por Quem Sonha Ana Maria. Pois você me conta se você sonhou, Ana. E Paul Williams, o inglês Paul Williams, com Rain I Do. A letra pequena aqui, meu Deus do céu. Ah, então vamos lá. Rain I Do From Here. É o nome da música. Quer saber a tradução? Daqui para onde eu vou.

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2: Com você aqui na 102,1 FM e com você em Rádios Net. 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Chega aqui o meu saudoso amigo Roberto Barreiro. Tenho que te mostrar as vinhetas que ele fez para mim com exclusividade dos desenhos de Hanna-Barbera que ele dublava. Pepe Legal, já ouviu falar do Pepe Legal? A Tartaruga Touché, o Babalu, que era auxiliar do Pepe Legal, Jambo e Ruivão, inúmeros personagens de Hanna-Barbera que era dublado pelo esse meu amigo Roberto Barreiro, que me presenteou com um CD com todas essas narrações por ele em português, né? As traduções dele. Eu vou te mostrar, tá? Você vai gostar. Eu lembro que eu usava esse matéria quando eu apresentava Os Bons Tempos à noite. Então começava assim: "Ei, Pepe Legal, avisa que já está começando pela 102,1 FM o programa Bons Tempos com Maurício Cristiano. Bons, viva o Maurício, viva a Touché." Era mais ou menos assim, cara. Bom, meu saudoso amigo Roberto Barreiro, senti muito a passagem do Roberto Barreiro para o outro lado da vida. A música é bonita. Por que será que eu gosto tanto de você, hein? Depois, Spider Murphy Gang, lançamento da EMI com Ish Shaw, Ish

Por que será que eu gosto tanto de você? De uma coisa eu tenho certeza. Não é por achar o seu rostinho tão meigo, tão lindo, nem tampouco por saber que você gosta de me ouvir cantar as minhas canções. Não é também por saber que você é inteligente e que sua voz, essa voz tão quente, que tem a doçura do mel e a maciez do veludo, acabe de vez com a gente. Não é também pelas palavras tão carinhosas que só você sabe dizer, nem tampouco esse seu olhar que destrói até a última fibra do meu coração. Sinceramente, eu não sei como chamar a causa dessa estranha simpatia, desse afeto que eu tenho por você. Este sentimento que me invade e domina toda a minha alma, talvez não seja nada, eu não sei, mas talvez seja tudo. Diante de tamanha incerteza, por mais que eu pense, por mais que tente decifrar isso tudo, por mais que fale, caio em silêncio, fico mudo. Por que será que eu gosto tanto de você? Meus amigos já disseram que o que eu sinto é paixão, encanto, feitiço, mas pensando bem, que mal tem isso? É tão bom sentir você se aproximar com seu jeitinho todo especial de caminhar, seu sorriso, esse seu olhar. Tudo ao redor se transforma como por encanto, e uma força estranha me atrai. Meu espírito cai vencido e acabo seduzido, pensando somente em você. Por que será? Sem definir o porquê desse meu sentimento, eu busco, cismo, indago, procuro, sonho, até invento. E o pior é que eu fico sempre, sempre sem saber ao certo

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3: Informe sobre saúde. A Prefeitura de Pinhal e a Vigilância Epidemiológica alertam sobre o sarampo e sobre a importância da vacinação. Vamos conferir a mensagem da Isabela Toffoli.
4: Oi pessoal, meu nome é Isabela, eu sou enfermeira da Vigilância Epidemiológica. Considerando que o estado de São Paulo está havendo um aumento muito expressivo do número de casos de sarampo, é importante que todo mundo esteja com a carteira de vacinação em dia, tá? Então, até 29 anos de idade, você precisa ter duas doses da vacina. A partir dos 30 anos, uma dose da vacina é suficiente para proteção. Caso você tenha dúvida, vá até o posto de saúde, leve a sua carteira de vacinação, apresenta para o profissional da saúde que a gente vai verificar se está tudo ok. Estando tudo ok, pode ficar tranquilo. Agora, se tiver faltando a vacina, aí é importante receber essa dose, que ela é muito importante para a prevenção dessa doença, do sarampo, que é uma doença que pode evoluir de uma forma bem grave, com internação, com algumas complicações. Então, vacina é importante, vacinas salvam vidas e é importante a gente estar protegido.
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3: Oi, aqui com você na Nova Clube, ao vivo e em cores para o Brasil e para o mundo, hein? Para o leste paulista, sul das Minas Gerais. Vamos trazer agora uma música de 1967. Aqui a gente mata a saudade, a gente vai lá embaixo buscar o sucesso, hein? Barbra Streisand com Free Again. Depois, Biafra, Estrelas no Ar. Essa música é linda, você conhece?

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1: E agora no Alô Pinhal, a oração da família, proferida pelo Monsenhor Augusto Alves Ferreira.
12: Que nenhuma família comece em qualquer de repente.
13: Queremos pedir que Deus abençoe as nossas famílias. Por isto, oremos. Senhor Deus, que sois três amando num só coração, vós criaste o homem e a mulher à vossa imagem e semelhança, e é de vós que provém nossas famílias. Queremos, ó Pai de amor e bondade, pedir-vos pelas nossas famílias. O Senhor sabe quais as dificuldades, problemas e obstáculos que as famílias têm que enfrentar no dia a dia. Pedimos, providenciai em todas as suas necessidades, tornai cada família enriquecida com a paciência, a perseverança, o perdão, a harmonia, o amor, tornando fecundo o trabalho de cada uma. Que em nossos lares habitem os anjos portadores de vossa paz para guardar nossas famílias. E que a tua bênção, a bênção da família divina, Pai, Filho e Espírito Santo, inunde nossos lares e corações. Amém.
12: E que os filhos conheçam a força que brota do amor.
1: Nós ouvimos aqui no Alô Pinhal a oração da família, que foi proferida pelo Monsenhor Augusto Alves Ferreira.
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1: Bem com as famílias abençoadas pelo Monsenhor Augusto Alves Ferreira, meu grande querido amigo corintiano. Monsenhor deve estar com a cabeça quente hoje, hein? É, Coringão ontem saiu da Libertadores. E o Memphis, o jogador mais caro do Corinthians, bateu o pênalti igual o Bádio na Copa de 2004, né? É, teve pra onde a bola foi? Tá? Quase que saiu fora do estádio ao cobrar o pênalti. Mas acontece com todos. Quem que nunca perdeu um pênalti jogando, né? Eu já perdi, né? O Roberto Dinamite perdeu, Romário perdeu, Sócrates perdeu, Zico perdeu, né?
7: O jogador tá lá para bater, o goleiro para defender. Mas ontem a bola subiu demais e o Corinthians está fora da Libertadores. Agora só resta pro Corinthians, não é? O Brasileirão. E ele corre perigo, viu? Corre perigo de rebaixar, corre perigo. Então, vamos acordar aí, corintianos, para a imensa torcida corintiana aqui de Pinhal, de todo o Brasil. Meu abraço a todos. Não gostei da derrota, não. Fiquei sentido, viu? Não gosto quando um brasileiro perde para um estrangeiro, tá? Torci pro Corinthians, mas não deu, não deu. Então, tá aí. Corinthians fora da Libertadores. Meu abraço aqui para o nosso ouvinte Sidney de Freitas. Ele reside na rua Sebastião Pedroso Ramos. Está na Vila Pinhal Jardim trabalhando. E também ouvindo a nossa programação. Ele está junto dos pedreiros Vladimir, Ricardo, João de Lima, Benedito, Andriel e João Romão. Um grande abraço para vocês. Hoje vou ficar devendo Roberto Carlos. Hoje estou devendo, mas eu toco outro dia, tá bom? Sidney, um grande abraço para vocês aí. Bom trabalho, hein? Chega aqui agora no pedaço para recordar. É uma música cômica essa. Conhece? Conhece, né? Nilo Amaro e seus cantores de Ébano bochechando. O Quedinho de Minas, Martina, Martinha como Leviole.

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4: E aqui no Alô Pinhal, eu quero agradecer a audiência do casal, o Roberto Lúcio com a Dona Maria Aparecida Lúcio, que não perdem um Alô Pinhal. Ô Roberto, ô Dona Maria, é bom saber que vocês são ouvintes nossos aqui da Pinhal Rádio Clube, né? Ela disse que era ouvinte assídua do Bom Dia Pinhal e agora também do Alô Pinhal. Eu agradeço aí o carinho da atenção do casal, o Roberto Lúcio com a Dona Maria Aparecida Lúcio. Grande abraço aqui para vocês do Alô Pinhal. Eu quero que agradecer a audiência para o meu amigo Macuco, o pescador. Grande abraço, Macuco. Também para o doutor Matias, médico anestesista do Hospital Francisco Rosas. Também para nossa querida amiga Ivanilde Stonietti, sempre curtindo aqui o Alô Pinhal. Então, um grande abraço ao Macuco, ao doutor Matias, meu grande amigo. Também para a amiga Ivanilde Stonietti. Obrigado por estar aqui comigo no Alô Pinhal, hoje e sempre. Grande abraço. E aqui no Alô Pinhal quero agradecer a audiência dos irmãos, o Marco Francisco, de 7 anos, e a irmãzinha Maria Helena, de 4 anos, que não perdem o Alô Pinhal. O Marco e a Maria são filhas do Mário, que trabalha na Prefeitura Municipal. Um grande abraço aí, meu querido amigo Marquinho Francisco, e para a irmãzinha Maria Helena, de 7 e 4 anos, que todos os dias ficam ligados comigo aqui no Alô Pinhal. Muito obrigado, hein? Um abraço, Mário!
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5: São 13 horas e 33 minutos aqui em Espírito Santo do Pinhal. Eu vou trazer aqui uma música que eu gosto demais dela. Eu tive um sonoplasta aqui na Pinhal Rádio Clube, o Peninha. Faz tempo que eu não vejo o Peninha. Já foi delegado de polícia, né? E ele era aqui de Pinhal, da Pinhal Jardim. Ele gostava demais dessa canção e deste cantor, que já nos deixou, já está no andar de cima. Ô Peninha, onde você estiver me ouvindo, para você, meu amigo, apareço por aqui, faz tempo que eu não o vejo, hein? Roberto Barradas, é impossível esquecer um grande amor. Será que é verdade, Diego? Será? É impossível acreditar... É impossível esquecer um grande amor. Será? Depois, o saudoso também, Antônio Marcos, Canção de Inverno. Música lindíssima essa, viu?

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0: 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Meu abraço aqui para minha amiga Vera, para o meu amigo Irineu. Também lá em São João, para a Casa de Carnes Moles, lá para o Canarinho, o Rafael, o Paulo, o Macarrão e os meus amigos proprietários, o Carlinhos Moles e a Neilinha. Um abraço para vocês aí, hein? Também aqui na Costurinhas, ao lado do edifício Martorano, para a Cleusa, para a Eliana e para a Trindade, também curtindo o nosso Alô Pinhal aí nas Costurinhas, ao lado do edifício Martorano. Meu abraço aqui também para os meus amigos aí da praça, né? O meu amigo Beto Pizzi. Onde o Palmeiras ganhou, hein, Beto Pizzi? Bem, se não fosse o goleirão, hein, Beto? É, o goleirão salvou o Palmeiras ontem, né? Meu grande amigo Beto Pizzi. Gosto demais do Beto. Tenho uma amizade muito grande com ele. Também lá para o nosso querido amigo João Pio. Para o Vicente. Tá com uma cara de apaixonado, hein, Vicente? Você não me engana, não, Vicente. O Rogerinho. Também o Donizete com o neto, com o seu netinho Benjamin, o Guilherme e também o meu amigo João Palini e os demais amigos da praça, aquele abraço. E aqui no Alô Pinhal, lá em São João da Boa Vista, para Ana Maria, eu vou rolar aqui agora Kenny Rogers. É quente? Desculpe, verdade, tem razão. Tá certo, desculpe. Depois eu toco o Kenny Rogers, então.
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9: Bem, chegou a hora do quadro Uma Canção e Duas Interpretações aqui no Alô Pinhal de hoje. Esta música foi gravada
10: banda da Espanha, ao vivo, Roberto Carlos e a saudosa cantora argentina Rocío Dúrcal, 1992. Se piensas, se quieres, para você curtir aqui hoje em uma canção e duas interpretações. Roberto Carlos gravou com Fafá de Belém a versão em português desta canção. Se você quer, também ao vivo, hein? Aqui hoje em uma canção e duas interpretações. Primeiro, Roberto Carlos e Rocío Dúrcal, Se Piensas, Se Quieres. Roberto Carlos e Fafá de Belém, Se Você Quer. Se você quer, eu também quero. Toca!
11: Pero me gustaría mucho hacer algo aquí en España, aún este año.
12: Más nos gustaría a nosotros. Bueno, vamos a escuchar ese Si Piensas, Si Quieres, gran éxito de Rocío Dúrcal y Roberto Carlos.

0: Uma noite assim é que eu avalio os amigos que eu tenho, né? E chego à conclusão que realmente a gente que tem que estar perto das pessoas que a gente ama, das pessoas que a gente realmente gosta de estar junto. Fafá de Belém! A gente já teve uma experiência de cantar juntos, né? Um tempo atrás, mas não tinha ainda tido a experiência de gravar junto com você, né?
1: É,
0: eu acho que eu... Acho que eu vou entrar nesse jogo agora, né?
1: Se você quer.
0: Eu também quero.

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6: O cigarro está mais caro. O governo aumentou em 55% o IPI e elevou de R$ 6,50 para R$ 7,50 o preço mínimo do maço. Segundo o Ministério da Fazenda, a medida busca compensar a redução de impostos sobre o biodiesel e o querosene de aviação, além de aumentar a arrecadação. Mais especialistas e entidades que acompanham o avanço do mercado ilegal no país alertam para o risco de efeito contrário. Com o cigarro legal mais caro, aumenta o incentivo à compra de produtos clandestinos mais baratos por não pagarem impostos. Para o advogado tributarista Guilherme Morandi, em um setor tão impactado pelo contrabando e pela falsificação, o aumento de tributos não pode ser analisado de forma isolada, sem considerar os efeitos concorrenciais graves do mercado ilegal.
7: Quase um terço do volume vendido no país hoje é proveniente do mercado ilegal e você encontra esses produtos ilícitos em qualquer padaria ou banca de jornal. Isso é muito preocupante, porque além de se tratar de um cigarro que não passa pelo controle das autoridades sanitárias, por pagar R$ 1 sequer em tributos, gerando um prejuízo bilionário todos os anos para o país. Por isso que ele é mais barato. E é nesse cenário que o recente aumento de 55% do IPI do cigarro acende um alerta vermelho. O histórico brasileiro demonstra que aumentos excessivos, como ocorrido em 2012, fizeram com que a participação do mercado ilegal saltasse de 34% para o pico histórico de 57% em 2019. Isso demonstra que aumentos anteriores tiveram como efeito, na prática, a migração de parte significativa do consumo para o mercado irregular, especialmente pelos consumidores de baixa renda.
6: Em 2023, a participação dos cigarros ilegais caiu para 36% e hoje está em 31%, segundo o Instituto Ipsos IPEC. Para o tributarista, a combinação entre fiscalização mais intensa e estabilidade da carga tributária contribuiu para essa redução. A preocupação agora é que o novo aumento interrompa essa trajetória e volte a abrir espaço para o avanço do mercado clandestino. É o que explica o presidente do Fórum Nacional contra a Pirataria e a Ilegalidade, Edson Vismona.
8: É uma lógica econômica. Você aumenta o preço do legal, aumenta a competitividade, a atração do ilegal, que não paga nada de imposto. E com isso, as facções criminosas que já estão se financiando no mercado ilícito dos cigarros vão ter mais uma grande vantagem, estimulando a sua ação, se financiando para novas práticas criminosas com esses recursos obtidos pela sonegação de impostos.
6: O mercado ilegal de cigarros movimenta pouco mais de 10 bilhões de reais por ano e representa uma perda de aproximadamente 8 bilhões e meio de reais em arrecadação para o governo, segundo o Fórum Brasileiro de Segurança Pública. Agência Rádio Web. Produção e reportagem, João Vitor dos Santos.
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3: São 14 horas mais 7 minutos aqui em Espírito Santo do Pinhal. E na sequência da parte musical, agora sim, Kenny Rogers, saudosa memória Kenny Rogers. I Can't I Love You. Almir, o Almirzinho dos Fivers. Alô, como vai você?

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2: São 14 horas mais 15 minutos. 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E aqui, no Alô Pinhal, agora, nós vamos rolar Rita Moss, Just I Dream I Go. A duas, então? Você falou uma. Tá certo, então vamos de outra. Por que não? Por que chora tarde, hein? Eu quero saber. Antônio Marcos.

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1: E hoje ficamos por aqui, mas amanhã, 12 horas e 40 minutos após Evangelho e Vida, eu volto para mais uma edição do seu Alô Pinhal. Fiquem com a palavra amiga, momento ecumênico do Alô Pinhal. Fui!
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Boa tarde, ouvintes da Nova Clube do programa Alô Pinhal. Chegou a hora da palavra amiga. Vamos formar a nossa grande corrente de fé ecumênica. É o momento da palavra amiga. É o momento em que católicos, espíritas, evangélicos, enfim, todas as pessoas de todas as raças e credos que se unem como filhos de Deus que são e pedem ao Pai as bênçãos da compreensão, do entendimento, da tolerância e do amor. Esse é o momento em que as pessoas de fé enchem seus copos de água, sabendo que essa água, que é a fonte da vida durante a oração, será fluidificada e há de se transformar num remédio para os males do corpo e da alma. Porque disse Jesus: onde estiverem duas ou mais pessoas reunidas no meu nome, lá eu estarei. Neste momento, Senhor, permita que os mensageiros de Deus estejam fluidificando a água na casa de cada um dos nossos ouvintes, nos hospitais. Esteja ela num copo, numa caneca ou mesmo numa garrafa. Permita que os vossos mensageiros possam depositar nessa água uma gotinha de luz, capaz de curar o sofrimento, a angústia e diminuir a dor. Sabemos, Jesus, que a verdadeira vida é a espiritual e que algumas doenças, porque resultantes da lei da causa e do efeito, ainda não podem ser curadas nesta existência. Senhor, dê a cada um de nós a capacidade para mudar aquilo que for possível de ser mudado e a resignação para compreendermos o que não pode ser e a sabedoria necessária para distinguirmos um do outro. Afinal, se o seu corpo padece, é para que o espírito imortal deixe na terra suas dificuldades e prossiga em melhores condições para a vida eterna. Senhor, dê a todos sem exceção a certeza de que se estamos juntos nesta jornada é para alcançarmos melhor a vida espiritual, onde um dia estaremos todos dando cumprimento à promessa vossa, longe de todas as doenças e da morte, porquanto todas essas coisas já serão passadas. E você sabe, na medida que o ser humano vai avançando através do seu conhecimento, através da sabedoria, ele vai aprimorando toda a sua gama de conhecimentos e, conclusivamente, também de medicamentos. E daí as curas vão acontecendo. Uma ou outra pode acontecer, sim, através da oração, através da sua capacidade de receber essa cura. Não é pensar que alguém vai fazer assim com o dedo e, de repente, de uma hora para outra, vai resolver o problema. Não é assim, mas depende de ter a competência para se obter essa cura. Agora, você não pode deixar de acreditar, não pode deixar de pedir, porque, afinal de contas, nem sempre a gente obtém tudo aquilo que se pede a Deus. Mas o importante é saber que existe essa competência, que existe essa capacidade. É preciso só acreditar e ter fé.

Deus nosso Pai, que sois todo poder e bondade, dai a força àquele que passa pela provação, dai a luz àquele que procura pela verdade, põe no coração do homem a compaixão e a verdade. Deus, dai ao viajante a estrela guia, ao aflito a consolação e ao doente o repouso e a cura, se possível for. Senhor, que vossa bondade se estenda sobre tudo que criaste. Piedade, Senhor, para aqueles que vos não conhecem. Esperança para aqueles que sofrem. Que vossa bondade permita aos espíritos consoladores derramarem por toda parte a paz, a esperança e a fé. Deus, um raio, uma faísca do vosso amor pode iluminar a terra. Deixai-nos beber das fontes de vossa bondade fecunda e infinita, e todas as nossas lágrimas secarão, todas as nossas dores se acalmarão. Um só coração, um só pensamento subirá até vós como um grito de reconhecimento e amor. Como Moisés sobre a montanha, nós vos esperamos com os braços abertos. Ó bondade, ó beleza, ó perfeição. E queremos de alguma forma merecer a vossa misericórdia. Deus, dai-nos a força para ajudarmos no progresso a fim de subirmos até vós. Dai-nos a caridade pura. Dai-nos a fé e a razão. E finalmente, Senhor, dai-nos a simplicidade que fará das nossas almas o espelho onde se deve refletir somente a vossa santa imagem.

Pai nosso que estais nos céus, santificado seja o vosso nome, venha a nós o vosso reino, seja feita a vossa vontade, assim na terra como no céu. O pão nosso de cada dia nos dai hoje, perdoai as nossas ofensas, assim como nós perdoamos aqueles que nos ofenderam. Mas não nos deixeis cair em tentação, mas livrai-nos de todo mal, porque teu é o poder, e tu, Senhor, é a glória por todos os séculos e séculos. Amém.

Quantas vezes nós pensamos em desistir, deixar de lado o ideal e os sonhos? Quantas vezes batemos em retirada com o coração amargurado pela injustiça? Quantas vezes sentimos o peso da responsabilidade sem ter com quem dividir? Quantas vezes sentimos solidão, mesmo cercado de pessoas? Quantas vezes falamos sem sermos notados? Quantas vezes lutamos por uma causa perdida? Quantas vezes voltamos para casa com a sensação de derrota? Quantas vezes aquela lágrima teima em cair justamente na hora em que precisamos parecer fortes? Quantas vezes pedimos a Deus um pouco de forças, um pouco de luz? E a resposta vem, seja lá como for. Um sorriso, um cartãozinho, um bilhete, um gesto de amor, um olhar cúmplice. E a gente insiste em prosseguir, em acreditar, em transformar, em dividir, em estar, em ser. E Deus insiste em nos abençoar, em nos mostrar o caminho, aquele mais difícil, mais complicado, mais bonito. E a gente insiste em seguir, porque tem uma missão: ser feliz. Vá atrás de quem você ama. Nunca deixe aquilo que você ama por aquilo que deseja, pois aquilo que você deseja te deixará pelo que ama.

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1: 14 horas e 30.

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0: sintonizado com o mundo. Olá, pessoas maravilhosas do meu coração, uma linda e incrível tarde para você. Muito prazer, eu sou o seu amigo Diego Perina e a partir de agora serei a sua boa e agradável companhia até às 5 em mais uma programação Tarde Mix através da sua ZYD 999. Essa é a Clube FM, operando em 102,1 MHz, agora 2h41. Sejam muito bem-vindos. Essa é a melhor companhia sempre para você, curtindo muito mais. Agradeço por estar ligado aí deste outro lado, ouvindo o som de Cheryl Lynn com Got to Be Real.
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0: Ótima tarde para você que segue na sintonia mais vibrante e viciante do seu rádio. Clube FM juntinho de você, 102,1 na sua frequência, por onde quer que você esteja. É você muito bem acompanhado, você sempre super sintonizado. Ouvimos por aqui o som de Doctor Who com Better Love Next Time. Essa veio do ano de 1979. E por aqui também o som de W com a versão de Heart of Glass pra você, a melhor companhia sempre. Agora 3 horas em ponto. Uma linda tarde pra você que segue ligado com a gente. Um prazer ter a sua doce companhia.
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5: O sol predomina com mais força sobre o interior do estado nesta quinta-feira e as temperaturas já sobem mais em cidades do centro do estado em direção ao norte na divisa de Minas Gerais e a noroeste na divisa com o Mato Grosso do Sul, chegando a marcas de 29 a 30 graus no período da tarde em São José do Rio Preto, Araçatuba e Ribeirão Preto, 28 graus em Marília, Lins, Ourinhos, Assis e todo o Vale do Paranapanema, 27 a 28 em Barra Bonita, Bauru e Jaú, 28 graus em Presidente Prudente, 22 a 24 graus entre Campinas e Sorocaba, 28 graus, 26 graus em Espírito Santo do Pinhal, capital e Grande São Paulo com 17, 18 graus no litoral, 17 a 18 no Vale do Ribeira, 18 a 19 no Vale do Paraíba. Tempo instável na faixa leste com muitas nuvens no amanhecer e também no final da tarde à noite com possibilidade de garoas mais fortes na Serra do Mar e suas proximidades. Os ventos frios que sopram do oceano em direção ao continente por causa da infiltração marítima manterão temperaturas menos elevadas na faixa leste e ventos constantes frios que vindos do mar darão sensação maior de frio entre capital, Grande São Paulo, Vale do Ribeiro e Vale do Paraíba, chegando até Campinas e Sorocaba durante a noite. Temperaturas, portanto, menos elevadas na faixa leste, calor até no norte e noroeste paulista, tempo não muda nos próximos dois dias. Mas no domingo, instabilidades vão se formar com maior facilidade sobre o nosso estado. 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
22: 3:07.
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0: 3h31 por aqui na sintonia mais vibrante do seu rádio, com a programação que te faz recordar muito mais Tarde Mix. E você, ouvimos o som de Mike and the Mechanics, passando por aqui com Over My Shoulder. E antes também ouvimos Frankie Valli, The Four Seasons, com Can't Take My Eyes Off You, pra você, vindo lá do ano de 1967. Uma ótima tarde pra você que segue em sintonia, agradecendo sempre a sua doce companhia por aqui.
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0: Marina Lima, passando por aqui em nossa programação Tarde Mix, ao som de Pé na Tábua. Voltamos ao ano de 1984 e tivemos por aqui também Sade com No Ordinary Love pra você. A melhor companhia sempre na sua tarde. Essa destacando aí o ano de 1992. 4 horas em ponto. Uma excelente tarde pra você que segue ligado, ouvindo, curtindo, acompanhando sempre a nossa programação. Pra você aí mesmo, que todas as tardes não perde, não troca e não muda a sintonia por nada. É um prazer enorme poder estar sempre junto com você no aconchego total do celular. Pra você que também nos recebe com tanto carinho no seu ambiente de trabalho. Uma tarde super produtiva, bem como você ligado em toda a região, Leste Paulista, Sul das Minas Gerais, as cidades vizinhas que aqui também se conectam na mesma e gostosa companhia. Fica aquele abraço super carinhoso para você, viu? Um prazer enorme dividir sempre a nossa tarde com o seu carinho. Siga na sintonia!
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4: Vamos para as vagas do PAT para o dia de hoje. Vagas para jovem aprendiz, auxiliar de logística. Requisitos, somente candidatos ou candidatas com idade entre 18 e 22 anos que estejam cursando ou tenha concluído o ensino médio e com conhecimentos em informática, pacotes Word e Excel. Vagas para os períodos da manhã e tarde, das 8 ao meio-dia e das 13 às 17 horas. Torrador de café. Requisitos, candidatos com ensino médio completo e com disposição para realizar serviços pesados. Almoxarife. Requisitos, candidatos com ensino médio completo, habilidades com informática, experiência anterior no ramo e conhecimento de materiais elétricos, hidráulicos e ferramentas. Trabalhador ou trabalhadora rural. Requisitos, candidatos ou candidatas com experiência anterior no cultivo de uva e café. Atendente de mercado. Requisitos, candidatos com disponibilidade de horários para diversos setores do mercado. Operador de caixa, hortifruti, repositor, açougue, empacotador e faxineiro.
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8: 4h06.
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0: Esse foi o som de Ziba passando por aqui em nossa programação Tarde Mix com Hear Me Now, 4:30. Agradecendo de coração o seu carinho, a sua companhia por aqui. Tivemos também Century com Lover Why, essa já de 85. E você recorda aqui também em nossa programação. A programação mais completa e especial sempre no seu rádio, daquele jeitinho incrível que você adora ouvir, curtir e conferir. Agradeço demais a sua companhia por aqui.
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0: Boa tarde, 4:34.
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Faltando um minutinho para as 5 horas da tarde, você ouviu aqui comigo o som de Gerard Jolin com No More Boleros. E tivemos aqui também Nando Reis com Sei. Eu, Diego Perina, vou me decidindo por aqui, agradecendo demais o enorme carinho da sua linda companhia, agradecendo a você que esteve aí deste outro lado ligado, ouvindo e curtindo nossa programação, e já renovando o convite para amanhã, a partir de 2h40 da tarde, você sintonizar aqui sempre os 102,1 MHz da sua Clube FM e conferir a mais uma programação Tarde Mix. Fique ligado, dentro de instantes, a programação sertaneja de sua tarde chega também com ele, o nosso amigo Antônio Carlos, te fazendo companhia até às 7 da noite. Lindo final de tarde pra você, eu deixo a minha última, o som de Toni Braxton por aqui. Valeu, bonitinha! Valeu, bonitão! Fui!

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2: Nota de falecimento.
3: Com o profundo sentimento, a família Osório e a funerária São Dimas comunicam o falecimento do senhor Antônio Osório Neto, aos 64 anos de idade, mais conhecido por Neto da Enza Turismo, e também trabalhou na faculdade. E ao mesmo tempo convidam parentes e amigos para o seu velório hoje, a partir das 22 horas e 30 minutos, no velório municipal central de Pinhal, e o seu funeral amanhã, às 9 horas da manhã, saindo féretro do velório municipal central de Pinhal e daí para Ibitiúria de Minas, Minas Gerais. O extinto era casado com a senhora Silvia Aparecida Pereira Ribeiro Osório. Noticiamos o falecimento do senhor Antônio Osório Neto, aos 64 anos de idade, mais conhecido por Neto da Enza Turismo, e também trabalhou na faculdade. O seu velório hoje, a partir das 22 horas e 30 minutos, no velório municipal central de Pinhal, e o seu funeral amanhã, às 9 horas da manhã, saindo féretro do velório municipal central de Pinhal, e daí para Ibitiúria de Minas, Minas Gerais. Informou a funerária São Dimas.
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5: Um informe sobre saúde. A Prefeitura de Pinhal e a Vigilância Epidemiológica alertam sobre o sarampo e sobre a importância da vacinação. Vamos conferir a mensagem da Isabela Toffoli.
6: Oi pessoal, meu nome é Isabela, eu sou enfermeira da Vigilância Epidemiológica. Considerando que o estado de São Paulo está havendo um aumento muito expressivo do número de casos de sarampo, é importante que todo mundo esteja com a carteira de vacinação em dia, tá? Então, até 29 anos de idade, você precisa ter duas doses da vacina. A partir dos 30 anos, uma dose da vacina é suficiente para proteção. Caso você tenha dúvida, vá até o posto de saúde, leve a sua carteira de vacinação, apresenta para o profissional da saúde que a gente vai verificar se está tudo ok. Estando tudo ok, pode ficar tranquilo. Agora, se estiver faltando a vacina, aí é importante receber essa dose, que ela é muito importante para a prevenção dessa doença, do sarampo, que é uma doença que pode evoluir de uma forma bem grave, com internação, com algumas complicações. Então, vacina é importante, vacina salvam vidas e é importante a gente estar protegido.
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2: 17 horas e 18 minutos.
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0: É, olá gente, amigos, estamos chegando por aqui na Rádio Curuba FM 102,1, a Rádio do Povo, né? Eu, Antônio Carlos, hein? Estamos chegando por aqui com o meu, seu coração sertanejo que vai até as 19 horas. Para você que está na sintonia, nossa boa tarde, meu amigo, minha amiga, você que ligou a rádio agora, você que está acompanhando a rádio desde manhã, né? A gente agradece pela preferência, agradece pela audiência aos amigos e amigas, a você ouvinte aí que estão sintonizados aqui na Rádio Curuba, a 102,1, a Rádio do Povo, né? A rádio da cidade de Espírito Santo do Pinhão, né? Uma boa tarde para você que está na sintonia aí nas fazendas, no sítio, na chácara, onde quer que você esteja, meu amigo. Uma boa tarde pra você aí, uma tarde maravilhosa hoje, né? Tá bom? Um abraço pra todos aí que estão ouvindo a gente, né? O pessoal que tá sintonizado aqui no centrão da cidade Espírito Santo do Pinhão, né? A você que tá na região também, muito obrigado pela audiência. A você que tá em Santo Antônio do Jardim, você que tá em São João da Boa Vista, você, meu amigo de Mogi Guaçu, Aguaí, Estiva Gerbe, Itapira, Mogimirim, a todos os pessoal também, até de Campinas, né? O pessoal tá ouvindo a gente também, obrigado pela audiência. O pessoal de Campinas também, obrigado, um grande abraço a todos vocês, uma ótima tarde. E a gente vai dar sequência por aqui, meu amigo, como lá com Ronaldo Viola e João Carvalho, começando bem, dando sequência por aqui com Paixão Goiana, né? Do Ronaldo Viola e João Carvalho, Paixão Goiana, hein? O moda bom demais da conta, hein? A música verde e amarela, né? Isso aqui pra você, aumenta o volume aí que a moda é boa, tá bom? Boa tarde aí e vamos com mais um programa Coração Sertanejo, até às 19 horas, com certeza você vai ouvir o melhor da música sertaneja aqui comigo, comigo, Antônio Carlos, fazendo companhia pra você, meu amigo, até às 19 horas. Então aumenta o volume que essa é especialmente pra você, meu ouvinte especial. Bora lá então.
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1: 17 horas e 31 minutos.
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gente, amigo, então vamos de volta por aqui, aqui na Rádio Curubi FM 102,1, a Rádio do Povo, né? A Rádio do Modão, das 17 às 19 horas. Eu estou por aqui, eu, Crado Antônio Carlos. Olha o nosso boa tarde, nosso abraço, é pro pessoal também que tá ouvindo a gente. É, a gente que ouve a gente também. Aonde, meu amigo? Lá, meu amigo, lá. No Jardim Santa Lúcia, né? O nosso amigo Tomate. Ô, Tomate, como é que você tá por aí? Tudo certinho por aí? Um grande abraço ao Luiz Antônio, né? O Baitelo aí, tá? Tá ouvindo a gente aí no Jardim Santa Lúcia. Obrigado pela audiência, hein? Você e toda a família aí que tá sintonizada na gente aí no Jardim Santa Lúcia. Também tem gente ouvindo lá, mais gente, né? Lá também tá o senhor Silvio Poser. Lá o Silvão, um grande abraço ao Silvio Poser, que está ouvindo a gente também lá no Jardim Santa Lúcia. Uma boa tarde pra vocês aí, tá? Tudo de bom, que Deus abençoe vocês aí. Obrigado pela sintonia. Continue com a gente, viu? A gente vai até as 19 horas com aquela boa música sertaneja, né? Aquela pra você mandar saudade, tá bom? Tony tá lá ouvindo a gente também. Ele tá acompanhando a gente todo dia, acompanhando a gente. Obrigado pela audiência, o amigo Tony Tonelada, lá do Jardim Pedro Corse, né? É, ele pediu pra gente que com Felipe Falcão, cadê ela, né? E oferece pra toda a galera do suco aí, né? O pessoal que tá tomando suquinho gelado aí, né? É, o pessoal que tá na sintonia aí, o Val, o Tuia, o Tuinha, alô Tuinha! É, tá na sintonia da gente também, né? O nosso amigo Claudião, o Tonhão e também bebedor de suco, né? E também o Zé Magrelo. Ô, Zé Magrelo, como é que você tá? Tudo certinho por aí? Então tá, beleza, hein? Um grande abraço a todos aí que estão ouvindo a gente aí, tá? Com a galera do suco, né? É, e hoje, lembrando que hoje, meu amigo, também, ele também oferece para todos que estão ouvindo o programa Coração Sertanejo, né? O pessoal que está na sintonia, o pessoal que está acompanhando a gente todo dia, ele oferece também para vocês também. É, e hoje tem suco lá, suco de amora com cana. Diz que é uma delícia, né, Tony? É, tá todo mundo aí saboreando aquele suco preparado pelo nosso amigo Tony Tonelada, né? E o Tony pediu envolver então, né? Vamos lá, mandando um modão para ele então com o Felipe Falcão. Cadê ela? E bora lá com mais um sucessão, mais um musicão aqui pela Rádio Clube FM 102,1, a Rádio do Povo.

aqui hoje, a gente aí no Jardim Carvalho Pinto, né? Obrigado, minha gente. Um abração pra vocês. Tudo de bom, viu? É uma ótima tarde pra vocês todos, tá bom? E o nosso abraço também, né? Um abração carinhoso também pro pessoal que tá ouvindo a gente. Na onde? Na onde? Aonde, meu? É lá no Jardim Santa Rita, né? Obrigado pela audiência, aos amigos e amigas aí do Jardim Santa Rita também, que estão ouvindo a gente. É um prazer ter a companhia de vocês junto com a gente, ouvindo aqui o Coração Sertanejo, tá? Atendendo o nosso amigo Joel O Montanha, né? Ele tá na sintonia. Obrigado pela companhia, viu, amigão? Um abração pra você aí, tá? Desculpa pela demora, mas vou mandar pra você agora. E pediu pra gente tocar aqui com o Lindomar Castilho, né? É, ela é doida demais, né? Você é doida demais, é isso mesmo, né? É, então vou mandar pra você, tá? Um abraço pro Joel O Montanha, né? Que tá na sintonia, a gente, ouvindo a gente todo dia, acompanhando. Obrigadão, viu? Um super abraço pra você, uma boa tarde, que Deus abençoe você, amigão. Um abraço, tudo de bom, viu? Vamos lá, aumenta o volume que o Madal tá chegando por aí. E manda pra todo o pessoal que tá ouvindo o programa Coração Sertanejo. Vamos lá com mais esse sucesso aí com Lindomar Castilho. Você é doida demais. Vamos lá com mais esse sucessão.

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2: 17 horas e 46 minutos.
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gente, amiga. Tá ficando bom, né? Tá melhorando, hein? Tá ficando bom com o Rio Negro e Solimões, né? Isso aí, né? E lembrando você, meu amigo, passarinho que acompanha morcego amanhece de cabeça pra baixo, viu? É, toma cuidado com o trem, viu? É isso aí, tá? Um grande abraço a todo o pessoal que tá ouvindo a gente, pessoal que ouve a gente também. Na onde, meu amigo? Lá no bairro Santa Luzia, né? Obrigado pela audiência aí. A todos os amigos e amigas aí do bairro da Santa Luzia. E obrigado também, obrigado, hein? Uma ótima tarde também pra você que vai, pra você que acompanha a gente aqui na cidade de Espírito Santo do Piauí e também região, né? É, então aquele abraço pra todos que estão ouvindo a gente, tá sintonizado pelo rádio, pelo celular, a você que acompanha a gente. Obrigadão, viu? Olha, o nosso abraço também, o nosso boa tarde vai pro nosso grande amigo Ricardão, né? Alô, Ricardão! Ô, amigão, um abraço aí. O Ricardão é funcionário público, né? Tá ouvindo a gente também, né? Esse dia tava lá em Campinas e tava ouvindo a gente. Obrigado pela audiência. O Ricardão ele mora aqui, né? Ali perto do da onde ali, meu amigo? Ali do Senai. É, mora por ali, né? Um grande abraço ao Ricardão, hein? Ricardão que tá lá sintonizado. Obrigado, Ricardo. Um abraço pra você. Tudo de bom. Que Deus abençoe você. Tudo de bom. Uma ótima tarde pro nosso amigo Ricardão. O Ricardo aí da prefeitura. Obrigadão pela audiência.

0: Que tal tomar um pingão, né? Vamos tomar um pingão, nem se for de chuva, né? Vamos lá. Vamos mandando mais uma com o Tchon Carreiro e Paradinho, né? Vamos colocar moda verde e amarela no seu rádio, né? É, vamos mandar um modão pra vocês aí. Tchon Carreiro e Paradinho, vou tomar um pingão. É só moda boa, né? É, então bora lá com mais esse modão. Esse aqui vai pra todo o pessoal aí que tá na sintonia aí, tomando suco por aí, né? Um grande abraço a todos aí. Uma ótima tarde.
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gente amiga. E a gente vai com o Momento de Fé, com a bênção com o Padre Anizete, a bênção da água. Daqui a pouquinho a gente volta com muito mais música, muito mais sucessos. Sucessos do passado no presente, hein? Vamos até às 7 da noite levando o melhor da música sertaneja aqui pela Rádio Clube FM 102,1. 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

0: Agora, a bênção do Padre Donizete Tavares de Lima, o Padre dos Milagres de Tambaú.
1: Ó Senhora Aparecida, eu renovo neste momento a minha consagração. Eu vos consagro os meus trabalhos, sofrimentos e alegrias, o meu corpo, a minha alma e toda a minha vida. Eu vos consagro a minha família. Ó Senhora Aparecida, livrai-nos de todo o mal, das doenças e do pecado. Abençoai as nossas famílias, nossos doentes, nossos velhinhos e as crianças. Abençoai a Santa Igreja. Abençoai a nossa paróquia e o nosso vigário. Ó Senhora Aparecida, lembrai-vos que sois a padroeira poderosa de nossa pátria. Ó Senhora Aparecida, bendito e sagrado coração, abençoai a nossa nação e pedimos de novo, olhai o nosso povo.

Todo-Poderoso, que tendo escolhido a água, fonte de vida e pureza, para nos dar a graça batismal, fizestes também aparecer no Rio Paraíba a imagem da Virgem Imaculada. Abençoai esta água e fazei que ela nos recorde nosso batismo, para que, purificados de nossas faltas, vivamos como cristãos, membros da vossa Igreja, e cheguemos um dia à vida eterna. Por Cristo nosso Senhor.

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1: 18 horas e 6 minutos.
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0: Opa, estamos de volta por aqui na Rádio Clube FM 102,1, a Rádio do Povo, e nós por aqui até as 19 horas. Com certeza você vai ouvir o melhor da música sertaneja aqui comigo, Antônio Carlos, fazendo companhia para você, tá? É o programa Coração Sertanejo. Músicas do passado no presente, é aquele tempo bom, né? É aquele tempo aí que tinha tanta pureza, tinha tanto amor, né? Tanto respeito, né? É isso aí. E agora há pouquinho eu tava falando com o nosso amigo aí, com o nosso novo amigo, né? O Benedito Mofardinho, Dito Mofardinho, né? Tá na sintonia da gente lá no Jardim São Pantaleão, né? Tá todo mundo ouvindo lá, obrigado pela audiência aí. Aos grandes amigos, o Dito, né? É, o Dito falou assim que essas músicas aqui é pra gente vacinada, né? Com certeza, viu, Dito? Acertou na mosca. É isso aí, pra gente vacinada, né? São músicas eternizadas, músicas, olha, que tem começo, meio e fim, né? É isso aí, tá? E eu quero mandar um abraço aí pro pessoal aí que tá ouvindo a gente, né? O Benedito Mofardino, o Dito Mofardini, também aí, tá lá no Jardim São Pantaleão, né? Como eu já falei já. Tá lá o Toninho, um grande abraço pro Toninho, também pro Clóvis e também pro Alemão, né? O Dito falou assim, que o Benedito Dito aí falou que o Alemão é o Bartira, né? Fica aí, meu amigo, pra saber quem quer, fazer uma enquete aí pra quem saber quem quer Bartira. É. Ô, Dito, o Dito Benedito, eu falava pra você, rapaz, meu farinha, o Dito. Essa é boa, vou guardar essa, tá bom? Então, um abraço pra você, tudo de bom, viu? Que Deus abençoe você, Benedito. Dito Mofardini, o Toninho, o Clóvis também, o Alemão aí que tá na sintonia, todo o pessoal que tá ligado na gente aí também, né? Ouvindo aí o Coração Sertanejo, aí no Jardim São Pantaleão. Esse aqui eu tô mandando pra você, viu, Dito? Tô mandando esse modão pra você que tá ouvindo aí, tá? Pra você, pro Toninho, pro Clóvis também, pro Alemão e pra toda a família que tá ouvindo a gente aí, tá? Vamos lá, mandando essa aqui, não sei se vai gostar ou não, né? Mas tô mandando aí, Lourenço Dorival, Menino Caçador, hein? Que a gente agradece pela preferência, agradece pela audiência, aos amigos que estão ouvindo o Coração Sertanejo, tá? É o programa Coração Sertanejo que vai até as 19 horas com aquela música do passado, é música do baú, meu amigo. Então bora lá com mais esse musicão, hein, pro Dito Mofardinho.
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2: 18 horas e 15 minutos.
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Opa, já estamos de volta por aqui na Rádio Guru BFM 102,1, a Rádio do Povo, né? Eu, Antônio Carlos, fazendo companhia para você até as 19 horas. Aí estamos apresentando o programa Coração Sertanejo, a essência da verdadeira, autêntica música sertaneja, né? Ô, gente, amiga, obrigado pela audiência aí, aos amigos aí de que estão ouvindo a gente aí na Vila Centenário, né? Obrigado pela audiência, a você que está sintonizado aí na Centenário. Obrigado, amigo, obrigadão, viu? Obrigado ao Kim Cândido, né? É, dona Benedita também ouvindo a gente, hein? Também lá está o nosso amigo Chicão Baitelo, ele está na sintonia da gente também, o Daír Cipriano, a Cláudia Cipriano também, a dona Tereza e toda a família também, o Arthur, né? Arthur? É, o Arthur também, que é o neto aí que está ouvindo também, o neto do Daír Cipriano, né? Todos os amigos aí que estão ouvindo a gente, obrigado pela audiência aí, pelo pessoal da Centenária, obrigado, da Vila Centenária, né? Dona Maria Rosa, lá de Santo Antônio do Jardim, ouvindo a gente, obrigado, viu, dona Maria? Obrigado a senhora que está na sintonia todo dia acompanhando. A gente te agradece pela preferência, agradece pela audiência, a dona Maria Rosa, né, que está sintonizada em Santo Antônio do Jardim. E quero ouvir aqui com, quero ver o milagre de Tambaú, né? Estou mandando aqui com Jacó e Jacozito, né? Essa música, uma linda música aí, gravada aí, por Jacó e Jacozito, o milagre de Tambaú. Essa aqui vai especialmente para a dona Maria Rosa, lá de Santo Antônio do Jardim. Dona Maria Rosa, obrigado pela audiência, obrigado pela companhia. Uma boa noite para a senhora e para toda a família. Que Deus abençoe vocês todos aí, a senhora e toda a família em Santo Antônio do Jardim. Obrigadão pela audiência. Vamos lá com mais esse super sucesso, né? Moda que não para, a moda continua. Vamos lá com Jacó e Jacozito, o milagre de Tambaú. É mais um musicão, mais um modão no seu rádio, né? É só música boa, é só modão de qualidade, é nos quatro cantos da cidade, tá bom? Então aumenta o volume aí que o modão tá chegando por aí, tá?

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2: 18 horas e 30 minutos.
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gente, amigos, estamos por cá de novo aqui na Rádio Clube FM 102,1, a Rádio do Povo, né? É o programa Coração Sertanejo. Que bom ter você, viu, que é, com essa companhia, né? Nossos amigos também que estão ouvindo a gente também, tá? Olha, eu quero mandar um alôzão também, né, pro nosso grande amigo que está na sintonia da gente aqui ali na Vila Palmeiras, aqui pertinho, né? Pertinho aqui da rádio, né? É o nosso grande amigo Elias Manuel Ribeiro. Olha, Elias, como é que tá? Tudo certinho por aí? Opa, ele falou, boa noite, Antônio Carlos, boa noite. Um abraço para você, meu amigo. Tudo de bom, viu? Elias Manuel Ribeiro, o nosso grande amigo e ouvinte de todos os dias acompanhando a gente. Obrigadão pela audiência aí para você, para a família toda aí, né? Para a esposa Juliana, é isso mesmo, né? É, ele mora na Vila Palmeiras, né? Um abração para você, então, uma boa noite e que Deus abençoe você e a família toda aí. Obrigado pela audiência, tá bom? O grande amigo Elias Manuel Ribeiro. Olha aí, quem mandou um alô, Tony Tonelada, quem mandou um alô é pro Dito Mofardini. Alô, Dito, ele tá mandando um abração pra você, o Tony Tonelada, viu? É lá o, como é que chama lá, o Salva-Vida lá, né? Salva-Vida de Rodeio, né? Dos Rodeios. Aí o Tony Tonelada tá mandando aquele abraço pro Dito Mofardini. É pra você, viu, Dito? Um abraço aí do Tony Tonelada pro nosso grande amigo e ouvinte também aí, Dito Mofardini, o Benedito Mofardini, né? É o homem do som aí, né? Ele que comanda o som na região toda aí, pra todo quanto é lado, é ele que faz o som dos rodeios, né? É isso aí. Olha, eu tava só lembrando esses dias atrás aqui que antigamente o rádio era diferente, né? Diferente porque a gente mandava cartinha, jogava carta lá na rádio pra atender a gente. Hoje não, hoje é muito mais fácil, né? É o zap, é o telefone, tá? É por aí em diante, tá melhor. Cada vez ele aperfeiçoando mais o trem. Não sei onde vamos parar, não. Gente, amiga, vamos colocar moda na conversa aí. Vamos lá? A gente vai com mais um modão aí. Bom demais da conta. Isso eu mando pra toda a nossa audiência que tá na sintonia da gente. Vamos lá. Goiânia e Paranaense, o Doutor e o Caipira, né? Vamos lá com mais esse modão, hein? Aqui na Rádio Curubi FM 102,1. É só modão, né? É música do fundo do baú. Bora lá.

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gente amiga, estão por aqui levando para você, mandando aquele modal, né? É o programa Coração Sertanejo, a volta dos tempos felizes com a boa música sertaneja. E eu apresentando aqui, né, Antônio Carlos, junto com você, né? Até às 7 da noite. Com certeza, meu amigo, você vai ouvir, né, o melhor da música sertaneja aqui na 102,1, a Rádio do Povo, né? A rádio da cidade de Espírito Santo Pinhal. Todos os dias nós estamos aqui, viu? É para você que ligou a rádio pela primeira vez aí. A gente está apresentando aqui das 17 às 19 horas o programa Coração Sertanejo. Só moda boa, né? É música do baú. É só lembrança boa, né, meu? É isso aí para você que está curtindo o programa aí. Obrigadão pela audiência, a todos os amigos e amigas. Eu quero mandar um alôzão também, viu? Um alô especial também a todos os amigos e amigas também lá do Jardim Cruzeiro, né? O pessoal que está sintonizado aí. Obrigado, viu, gente? Um abraço a todos aí do Jardim Cruzeiro, viu? Um grande abraço, uma boa noite para vocês também que estão sintonizados aqui no programa Coração Sertanejo. Mandando alô também, quero mandar um alô também especial, né? Ao pessoal também lá do Monte Alegre. Todo o pessoal Chiquinho que está na sintonia. Obrigado pela audiência, tá? Obrigado pela companhia. E a gente vai com mais um sucesso aí, a moda que não para, a moda continua. Vamos com mais um modão, né? Opa, Chico Rei Paraná, claro, a lua é testemunha, hein? Olha que sucesso, vamos lá. Esse modão, esse musicão no seu rádio. Aumenta o volume que a moda é boa, tá bom? Ô, gente amiga, vamos que vamos, hein? Então, vamos lá. Opa, é mais um sucesso aqui do programa Coração Sertanejo, especialmente para você, família sertaneja.

0: licença, minha gente.
1: É, gente, eu tenho que dar licença, minha gente. A prosa é muito boa, o papo melhor ainda, mas a gente tem que ir embora, né? Vamos embora porque já deu a hora. Acabou, acabou, meu amigo. Meus amigos, minhas amigas, você ouvinte aí que tá ouvindo a gente, né? Obrigadão pela audiência aí, tá? Um grande abraço a todos, uma boa noite a todos aí. Fique com Deus, que com ele eu vou. Se não voltar, com ele serei. Tchau, tchau. Fica aí com a Jain, né? Estrada da Esperança. Tchau, tchau. E até amanhã, se Deus quiser. Tchau, tchau.

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0: 19 horas.
1: 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As notícias do governo federal que movimentaram o país no dia de hoje.
2: Olá, boa noite.
0: Boa noite para você que nos acompanha em todo o país.
2: Quinta-feira, 17 de setembro de 2026.
0: Vamos ao destaque, aos destaques do dia.
2: Ação contra o comércio de celulares irregulares.
0: Operação Última Chamada tem como alvo cerca de 200 estabelecimentos comerciais em 15 estados. Luana Karen.
3: 50 inquéritos policiais foram instaurados. Também foram realizadas prisões em flagrante e 635 aparelhos celulares foram recuperados.
2: Semana Nacional de Trânsito traz como tema Desacelere, seu bem maior é a vida.
0: E especialistas discutem como a ciência pode atuar a serviço da vida nas ruas brasileiras. Cleide Lopes.
4: O objetivo é transformar conhecimento científico em prevenção.
2: ECA Digital completa um ano.
0: Estatuto trouxe novas regras para que as plataformas digitais garantam a proteção de crianças e adolescentes na internet.
2: Os principais avanços são destacados em entrevistas por IAG Miola, diretor da Agência Nacional de Proteção de Dados.
5: Uma mensagem central dessa legislação para as plataformas digitais, que a partir de agora elas têm um dever de atuar preventivamente para evitar que danos e riscos para crianças e adolescentes sejam consumados.
0: Hoje na apresentação da Voz do Brasil, eu, Mariana Jungmann, Inazi Brum.
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0: Uma operação em 15 estados para desarticular o comércio de celulares roubados.
2: Numa primeira fase, foram enviadas notificações a pessoas que compraram aparelhos com notificação de roubo no programa Celular Seguro.
0: Com base nessas informações, foi montada a Operação Última Chamada, com foco nos comerciantes que estavam vendendo esses aparelhos.
3: Pelo menos 200 estabelecimentos comerciais localizados em 15 estados foram alvo da segunda fase da Operação Última Chamada, voltada ao enfrentamento de irregularidades relacionadas à venda de aparelhos celulares. O ministro da Justiça e Segurança Pública, Wellington César Lima e Silva, destacou que a operação pretende quebrar a cadeia que envolve o roubo e o furto de celulares.
6: A única forma de combatermos o crime organizado, bem como outras modalidades de criminalidade comum, é exatamente através dessa atuação integrada de todos os órgãos.
3: Como resultado da ação desta quinta-feira, 50 inquéritos policiais foram instaurados. Também foram realizadas prisões em flagrante e 635 aparelhos celulares foram recuperados. Cerca de 280 policiais participaram diretamente da operação nos 15 estados. O secretário nacional da Receita Federal, Robson Barreirinhas, alertou que os consumidores devem consultar o e-mail do aparelho sempre que for comprar um aparelho celular por meio do site ou do aplicativo Celular Seguro. O e-mail é o número de identificação único e global, que funciona como o CPF de um telefone celular. Segundo Barreirinhas, essa consulta deve ser efetuada mesmo no caso da compra de celulares novos.
6: Esse cuidado tem que ser feito também na aquisição de celulares novos em lojas não tão conhecidas, porque em uma das ações aqui nós encontramos caixas de celular novo, caixa vazia. Para que serve isso? Muitas vezes para esquentar o celular roubado. Às vezes, mesmo com aparência de novo, é importante que o cidadão, quando não seja de uma loja conhecida, verifique o e-mail para ver se aquilo lá não é produto de roubo.
3: Já a recomendação para os cidadãos que tiveram o celular roubado é que indiquem os dados do aparelho na plataforma Celular Seguro. Na internet, o site Celular Seguro pode ser acessado pela conta gov.br. Já o aplicativo está disponível para baixar de graça nas lojas de aplicativo para celulares. Reportagem Luana Karen.
0: E as Forças Integradas de Combate ao Crime Organizado, as FICOS, divulgaram os resultados da Operação Força Integrada 4, de combate ao tráfico de drogas e de armas, à lavagem de dinheiro e a organizações criminosas violentas.
2: Foram cumpridos em 20 estados, 173 mandados de busca e apreensão, além de 137 prisões.
0: Também foram apreendidos 18 veículos avaliados em R$1,5 milhão, além de 7 armas de fogo, 49 munições, 11 quilos de cocaína e 90 quilos de maconha. Os bens bloqueados somam R$510 milhões.
2: As FICOs estão presentes em todo o país, com 41 unidades que promovem o compartilhamento de informações de inteligência e atuação integrada.
0: Uma oportunidade para empresas privadas ou públicas que estão com pendências na Receita Federal.
2: Até o dia 10 de novembro, elas poderão ajustar os pagamentos de PIS/PASEP e COFINS sem a incidência de juros de ofício.
7: A regularização é destinada a empresas privadas, órgãos públicos e entidades sem fins lucrativos, que pagam PIS/PASEP e COFINS. A iniciativa faz parte da ação de regularização de créditos da Receita Federal e busca o ajustamento espontâneo das obrigações tributárias. De acordo com a Receita, existem inconsistências que somam R$1,3 bilhão. Os avisos para regularização foram enviados pelos Correios e para a Caixa Postal do Contribuinte no portal ECAC, o Centro Virtual de Atendimento. Para fazer a regularização, não é preciso comparecer às unidades da Receita, nem enviar comprovação das retificações. O prazo para que esses contribuintes façam os pagamentos sem a incidência de juros de ofício vai até o dia 10 de novembro. Após essa data, a Receita Federal vai realizar novas verificações e os contribuintes que não efetuarem os pagamentos serão fiscalizados. Na última edição dessa ação, foram regularizados R$900 milhões. Thaísa Vitória para a Voz do Brasil.
0: Há um ano, o Brasil dava um passo importante para garantir os direitos das crianças e adolescentes. Era sancionado o ECA Digital.
2: Inspirado no Estatuto da Criança e do Adolescente de 1990, que foi um marco para a proteção dos pequenos, o ECA Digital trata das obrigações das plataformas com a segurança deles, também no ambiente virtual.
0: Mais cedo, eu conversei com o diretor da Agência Nacional de Proteção de Dados e a GMOLA sobre os avanços desse novo marco legal e as mudanças que estão sendo implementadas para uma navegação mais saudável nas mídias digitais. Acompanhe. Diretor, bem-vindo à Voz do Brasil para a gente falar desse marco que é a criação do ECA Digital, né? O que o senhor destaca como principais avanços trazidos por essa legislação ao longo desse período?
5: Uma mensagem central dessa legislação para as plataformas digitais que é que a partir de agora elas têm um dever de atuar preventivamente para evitar que danos e riscos para crianças e adolescentes sejam consumados, para que eles aconteçam nas plataformas digitais. Então é um dever de agir de maneira preventiva e proativa. As plataformas têm que, desde a concepção do produto que oferecem para crianças e adolescentes, durante toda a operação desse produto, tem que tomar conta, né? Tem que tomar medidas para que esse produto seja muito seguro para crianças e adolescentes. Isso se concretiza em uma série de obrigações que essa legislação cria para as plataformas digitais no Brasil. Então, por exemplo, as plataformas com o ECA Digital passam a ter um dever de adotar medidas que evitem que crianças e adolescentes sejam expostas a conteúdos ou práticas que podem colocar em risco a sua integridade física, como práticas conhecidas de incentivo ao suicídio ou automutilação. É uma outra obrigação muito concreta que o ECA Digital traz é o dever das plataformas digitais de prevenirem que o uso da plataforma ou do serviço digital seja compulsivo, excessivo por crianças e adolescentes. Então há um dever aqui de mudar, né, incentivos que as plataformas às vezes fazem para um uso para as crianças e adolescentes ficarem conectadas excessivamente, né, de maneira, ou seja, são medidas para evitar o vício nas plataformas digitais. Um outro exemplo são obrigações das plataformas garantirem que crianças e adolescentes tenham contato apenas com conteúdos que sejam adequados à sua idade. E para mencionar um último exemplo aqui de uma obrigação das plataformas digitais criadas pelo ECA Digital, está a obrigação de que as plataformas ofereçam mecanismos de supervisão parental. O que significa isso? Ferramentas para que os pais, as mães, os responsáveis por crianças e adolescentes consigam acompanhar o uso das redes sociais e das plataformas em geral por crianças e adolescentes e fazer escolhas para que esse uso seja o mais seguro para essa criança e para esse adolescente. Então, por exemplo, limitar, né, ferramentas que permitam ao pai ou à mãe limitar o contato da criança ou do adolescente com estranhos, ferramentas que permitam limitar o tempo de uso e assim por diante.
0: Grande parte dessas obrigações está ancorada na questão da aferição da idade, né? Para que essas políticas sejam implementadas, é preciso fazer a aferição da idade. E está correndo o prazo para as plataformas se adequarem a isso. O que elas precisam fazer até o início do ano que vem?
5: Para cumprir uma obrigação que eu mencionei aqui, de garantir que crianças e adolescentes tenham contatos com conteúdos que são adequados à sua idade, a plataforma precisa saber se o usuário é ou não uma criança ou um adolescente. Então precisa aferir a idade deste usuário. E o ECA Digital dá uma mensagem muito clara, principalmente para aqueles conteúdos, produtos e serviços que são considerados proibidos para crianças e adolescentes do ponto de vista da lei brasileira. Então, o álcool, o tabaco, as bets, né, os serviços de aposta, os conteúdos pornográficos, isso é considerado pela lei brasileira proibido para menores de 18 anos. Então, o que o ECA Digital nesse caso faz é proibir aquela autodeclaração. Então, o ECA Digital diz, ó, não funciona mais simplesmente ter aquela mensagenzinha de dizer eu tenho mais de 18 anos e poder acessar. Tem que ter um mecanismo que funcione de maneira adequada e efetiva. O que a NPD fez quando o ECA Digital entrou em vigor em março desse ano foi estabelecer um cronograma para que as plataformas consigam se adequar a essa obrigação, porque ela é uma obrigação também tecnicamente complexa, né? Então a NPD já em março desse ano publicou uma série de orientações para as empresas dizendo, ó, o que a gente espera desses mecanismos que vão ser adotados, que vocês devem adotar para a seriedade, é que eles tenham algumas características, que eles sejam confiáveis, como diz a lei brasileira. O que significa isso? Eles têm que ter acurácia, ou seja, eles têm que acertar a idade do usuário, né? Então eles têm que ter alguma confiabilidade de que eles vão analisar de maneira adequada qual é a idade daquele usuário. Outra característica que a NPD diz que é importante é eles têm que ter robustez. O que significa isso? Não pode ser fácil fraudar esse mecanismo, senão ele não vai ser efetivo. Então a gente viu alguns, sair na imprensa antes mesmo do ECA Digital entrar em vigor, exemplos de crianças ou adolescentes que simplesmente, por exemplo, um mecanismo de aferição de idade que faz o reconhecimento facial, pintam uma barba para se passar por uma pessoa adulta. Se o mecanismo de aferição de idade não consegue identificar que isso é uma fraude, isso é um mecanismo que ele não é confiável. E tem que ser mecanismo também, outra característica importante, que respeitem a privacidade, que protejam os dados dos usuários. Então a NPD começou orientando as plataformas sobre de que maneira elas devem adotar esses mecanismos. E o que a gente está fazendo desde março agora é detalhar esses requisitos técnicos para que as plataformas saibam exatamente o que que a NPD, que é o órgão regulador responsável por fiscalizar essa obrigação, espera das plataformas, e a NPD também já começou a fiscalizar. Então a gente já começou uma fiscalização, que a gente chama de monitoramento, que é para saber em que medida as empresas estão se adequando a essas obrigações. Quando o detalhamento técnico do que a NPD espera em relação a essa obrigação de aferição de idade estiver pronto, e a gente espera que isso aconteça nas próximas semanas, a NPD vai entrar numa nova fase, que é uma fase de fiscalização, aí eu diria a todo vapor, que daí todo mundo sabe o que se espera, todas as plataformas sabem o que se espera dos mecanismos de aferição de idade, e aí a NPD vai começar a cobrar integralmente o cumprimento dessa obrigação. A gente já está monitorando, ou seja, já estamos acompanhando quem está adotando e estamos em diálogo com quem ainda não adotou e tem que adotar esse mecanismo de verificação de idade para entender como é que essas empresas estão planejando cumprir a lei, já que conforme o cronograma que a NPD divulgou, a partir de janeiro do ano que vem haverá uma cobrança muito intensa de que esses mecanismos estejam plenamente em funcionamento no nosso país.
0: E tem um outro prazo vencendo hoje também, que é o dos relatórios de transparência que eles têm que apresentar, né? Quais são as informações que tem que estar nesses relatórios?
5: Perfeito. Esses relatórios de transparência são algo também muito importante, uma obrigação nova que o ECA Digital trouxe para as plataformas, e é uma obrigação muito relevante, eu diria, porque é a maneira pela qual o ECA Digital obriga as empresas a prestarem contas de como é que elas estão atuando para cumprir todas as obrigações do ECA Digital. E hoje, como você muito bem ressalta, é o prazo que a NPD determinou para as empresas fazerem a publicação, pela primeira vez no Brasil, desse relatório de transparência. Quem é que tem que publicar esse relatório de transparência de acordo com a lei? Todas as empresas ou plataformas que tenham pelo menos 1 milhão de usuários, que sejam crianças e adolescentes. E tem a obrigação de publicar um relatório de transparência nos seus próprios sites, em português, para que todos os usuários no Brasil consigam compreender, contendo informações como quais são os canais de denúncia disponíveis dentro dessa plataforma para receber denúncias e como é que essa plataforma processa eventuais denúncias né, de violações que estejam acontecendo dentro da plataforma. Outra informação que precisa conter esse relatório de transparência: as empresas vão ter que mostrar dados sobre quantas denúncias recebem, como é que processam, né, essas denúncias, como é que moderam conteúdos, como é que fazem a moderação de contas, né, se decidem, por exemplo, bloquear determinados usuários por desrespeito às regras da plataforma ou às regras do ecodigital, como é que isso funciona. E um terceiro conjunto de informações também muito importante que deve constar nesse relatório de transparência diz respeito à avaliação de impacto das plataformas sobre os seus próprios serviços, ou seja, as plataformas vão ter que publicar ou publicizar quais são os principais riscos que identificam nos seus produtos e serviços para crianças e adolescentes. Então, é um conjunto de informações muito importante para que a sociedade brasileira como um todo consiga acompanhar de que maneira as plataformas estão se adequando e cumprindo essas obrigações criadas pelo ECA Digital no Brasil.
0: Muito bem, nós conversamos com o IAG Miola, diretor da Agência Nacional de Proteção de Dados. Muito obrigada, diretor, pela sua entrevista à Voz do Brasil.
5: Obrigado.
2: Empresas de transporte que pagarem abaixo do peso mínimo do frete agora correm o risco de serem punidas.
0: A Agência Nacional de Transportes Terrestres, a ANTT, vai suspender o registro das transportadoras que descumprirem de forma recorrente o valor do frete.
8: A Agência Nacional de Transportes Terrestres, a ANTT, iniciou os procedimentos para suspender cautelarmente empresas que descumprem de forma reiterada o piso mínimo do frete rodoviário. A suspensão do Registro Nacional de Transportadores Rodoviários de Cargas, o RNTRC, vai ser publicada no Diário Oficial da União e terá efeito 72 horas depois. O prazo pode variar de 5 a 30 dias para empresas que acumularem mais de 4 autuações em datas diferentes, no período de 6 meses, quando houver risco de continuidade das irregularidades. A fiscalização foi reforçada por novas regras que ampliaram o controle das operações de transporte. A repetição das infrações também pode levar ao cancelamento do RNTRC por até 2 anos e a multa de até R$1 milhão. As medidas não se aplicam ao transportador autônomo de cargas que atua exclusivamente como contratado. Claudimário Carvalho, para a Voz do Brasil.
0: A Semana Nacional de Trânsito começa amanhã, 18 de setembro.
2: O tema é Desacelere, seu bem maior é a vida.
0: Este ano foi feito um debate de como colocar a ciência a serviço da vida no trânsito.
2: O objetivo é traçar novas estratégias para diminuir os acidentes de trânsito no país.
4: Os acidentes de trânsito causam cerca de 1.200.000 mortes por ano no mundo, segundo a Organização Mundial da Saúde. E o Brasil ocupa o segundo lugar no número de óbitos por esses sinistros. Durante a abertura da Semana Nacional de Trânsito, especialistas em trânsito e segurança viária nacionais e internacionais discutiram pela primeira vez como colocar a ciência a serviço da vida no trânsito. Os técnicos vão usar como ponto de partida dados do Centro Nacional de Estudos de Sinistros de Trânsito na investigação preventiva de acidentes graves. Criado em maio, o Sineste é inspirado no modelo do CENIPA, que investiga acidentes aeronáuticos. Para o ministro dos Transportes, Jorge Santoro, o objetivo é transformar conhecimento científico em prevenção.
9: O CENIPA é referência não só no Brasil, mas no mundo inteiro, e a gente foi beber dessa experiência para a gente poder avançar num novo ciclo de estudos em que a gente consiga produzir materiais fundamentais para a gente avaliar o que precisa ser feito para a gente poder ter uma agenda de correção. O trabalho nosso aqui é identificar as causas, buscar novos caminhos para resolver esses problemas e para a gente evitar novos acidentes.
4: A ideia é abrir um espaço de diálogo, cooperação e construção conjunta para aproximar experiências internacionais da realidade brasileira. Para o secretário nacional de trânsito, Adroaldo Catão, com o Centro Nacional de Estudos de Sinistros de Trânsito, o Brasil inaugura um novo modelo de gestão de trânsito.
10: O debate tem que se dar sobre os dados e até que ponto aqueles dados podem ou não levar a iniciativas A, B, C e analisar as consequências, analisar os resultados. Isso é muito importante.
4: A Semana Nacional de Trânsito 2026 vai de 18 a 25 de setembro, período em que o país amplia a mobilização e a reflexão sobre a segurança viária e sobre a responsabilidade que cada um tem na construção de um trânsito mais seguro. O tema das ações de 2026 é Desacelere, seu bem maior é a vida. Reportagem Cleide Lopes.
0: Bom, como nós ouvimos aí na matéria da Cleide Lopes, o conhecimento científico pode contribuir em diversas áreas da nossa vida. É disso que a gente trata no quadro Ciência na Prática.
11: E hoje o assunto é sobre um inseto fundamental para o equilíbrio da natureza, a abelha.
0: Você sabia que existem milhares de espécies além daquela tradicional que produz mel e tem ferrão?
11: Uma pesquisa da Universidade de São Paulo se dedica a decifrar a evolução desse animal importante para a produção de frutos e reprodução de plantas.
1: Ciência na Prática.
12: Muito além dos zumbidos nos jardins, as abelhas guardam uma diversidade surpreendente de espécies nativas.
13: Eu sou Eduardo Almeida, sou biólogo, professor do Departamento de Biologia da Universidade de São Paulo. A pesquisa que nós desenvolvemos se baseia principalmente no entendimento da diversidade de abelhas. A pesquisa, ela teve, né, para diferentes grupos de abelhas que nós pesquisamos, e eu vou dar uma ênfase às abelhas como um todo e às abelhas sem ferrão. Eu acho que nos últimos 30, 40 anos, nós pudemos entender a evolução das abelhas de uma forma como não havia um precedente anteriormente. Mais recentemente, nós tivemos avanços muito importantes da genética e até mesmo de comparações entre genomas de grupos de abelhas. Isso abriu uma janela para compreensão das diferenças e das similaridades, que foi muito importante para o entendimento da evolução dos seres vivos.
12: Ao cruzarem dados de DNA com a anatomia detalhada dos insetos, cientistas da USP mapearam como as abelhas se transformaram ao longo de milhões de anos, um conhecimento crucial para proteger espécies e garantir a polinização nas lavouras.
13: As abelhas são conhecidas da toda a população, mas normalmente não se entende a quantidade de espécies que existem, as diferenças entre elas. Então foram duas pesquisas similares, né, que buscaram então entender a história evolutiva, produzindo então um avanço, forneceu um norte. E mais recentemente nós fizemos duas publicações que documentaram então as diferenças anatômicas e nos permitem então entender como a anatomia das abelhas evoluiu ao longo dessa história. Essa etapa então concluiu, né, um passo importante da pesquisa proposta, e os desenvolvimentos previstos para o futuro incluem o entendimento de questões específicas, né, a evolução de determinados comportamentos que tem consequências para entendimento da diversidade, as perspectivas para interações desses grupos de organismos com plantas e com outros organismos ao longo do tempo evolutivo.
12: Acompanhe a pesquisa na página da Universidade de São Paulo. E esse foi o Ciência na Prática, com produção de Warby Calil e edição de Edinaldo Júnior. E nosso encontro com o saber científico volta na próxima semana. Até lá.
0: O valor da produção agrícola brasileira alcançou mais de 920 bilhões de reais.
11: Os destaques foram para as culturas de soja e milho.
14: 927 bilhões e 200 milhões de reais. Esse foi o valor alcançado pela produção agrícola brasileira em 2025, segundo dados divulgados nesta quinta-feira pelo Instituto Brasileiro de Geografia e Estatística, o IBGE. O valor é 18,4% maior do que havia sido registrado em 2024. O avanço na produção brasileira foi impulsionado por culturas como a soja e o milho, que juntas responderam por quase 90% da produção de grãos do Brasil. Henrique Noronha, analista da pesquisa do IBGE, explica os fatores que influenciaram no resultado.
15: Questões climáticas propiciaram uma melhor condição na condução das culturas nas principais regiões produtoras. Como as condições climáticas foram favoráveis, teve aumento de produtividade na maioria das lavouras, com exceção de algumas regiões no Rio Grande do Sul e o Oeste Paranaense e áreas do Nordeste que sofreram com a seca.
14: O Centro-Oeste superou o Sudeste e assumiu assumiu o primeiro lugar no ranking de valor da produção agrícola, com alta de quase 32%, totalizando 288 bilhões de reais. Somente o estado do Mato Grosso foi responsável por quase 18% de toda a produção nacional. Em todo o país, a área colhida foi de mais de 100 milhões de hectares, aumento de 4,2% em relação a 2024. Reportagem Gabriela Noronha.
0: Essas foram as notícias do Governo Federal.
11: Uma realização da Secretaria de Comunicação Social da Presidência da República.
0: Com produção da empresa Brasil de Comunicação.
11: Fique agora com as notícias do Poder Judiciário e do Congresso Nacional. Uma boa noite.
0: Boa noite e até amanhã.
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17: STF suspende decisão que determinava a execução de emendas parlamentares de 2025 em Teresina, Piauí.
18: Para o STJ, criptomoedas podem ser usadas para pagar obrigações contratuais e variação de valor não é justificativa para invalidar negócio.
17: Acordo de 193 milhões de reais beneficia quase 800 os trabalhadores na Bahia.
18: Boa noite, eu sou o Arthur Filho.
17: E eu sou Walter Lima.
18: O Supremo Tribunal Federal suspendeu a decisão que determinava a execução de emendas parlamentares de 2025 em Teresina, no Piauí.
17: A decisão foi do presidente do STF, ministro Edson Fachin, que analisou um pedido de suspensão contra decisão do Tribunal de Justiça do Piauí, que havia atendido à solicitação de um vereador de Teresina para determinar o pagamento das emendas. Carolina Chaves.
19: No Supremo, a suspensão foi pedida pelo município de Teresina, que argumentou o risco de grave lesão à economia pública. O município alegou que o cumprimento da ordem exigiria anular despesas já programadas, podendo comprometer serviços nas áreas de saúde, educação e infraestrutura. Ao acolher o pedido do município, o ministro Edson Fachin verificou que as 9 emendas somam valores que não foram empenhados no ano passado nem inscritos em restos a pagar. Por isso, a execução causaria uma mudança no orçamento deste ano. O presidente do Supremo ressaltou que, embora as emendas parlamentares individuais sejam de execução obrigatória, a implementação precisa seguir as normas legais de planejamento e execução das despesas.
18: É válida a cláusula de contrato que prevê o uso de criptomoedas na compra de bens entre particulares.
17: Para o STJ, o negócio é válido mesmo que esses aditivos digitais não sejam considerados moeda de curso obrigatório no Brasil como o real. Fátima Uchoa.
20: A vendedora de um carro e de um imóvel ajuizou ação de rescisão contratual e nulidade de cláusulas contratuais que previa uma transferência de um tipo de criptomoeda como parte do pagamento. O Tribunal de Justiça de Santa Catarina determinou a rescisão do contrato de compra e venda do imóvel, mas manteve a validade quanto ao do veículo. No STJ, a relatora ministra Nancy Andrighi apontou que a lei assegurou que esses ativos digitais possuem valor e podem ser usados em pagamentos ou investimentos. E por sofrer variações no poder de compra, as partes devem avaliar os riscos antes de aceitar a criptomoeda como forma de pagamento.
18: Aplicativo e-título passa a enviar alertas com orientações para as eleições 2026.
17: As notificações reforçam informações sobre serviços da Justiça Eleitoral. Rimac Souto.
21: O Tribunal Superior Eleitoral iniciou o envio das notificações oficiais pelo aplicativo e-título. Os alertas orientam eleitoras e eleitores com informações dos serviços eleitorais, consulta aos locais de votação e contribui para o enfrentamento da desinformação. O aplicativo substitui o título eleitoral de papel para quem tem a biometria cadastrada e fotografia no aplicativo e pode ser utilizado como documento de identificação no momento da votação. O e-título está disponível gratuitamente nas lojas oficiais de aplicativos para Android e iOS. É importante manter o aplicativo atualizado. atualizado e ficar atento aos comunicados oficiais emitidos pelo TSE ao longo do período eleitoral.
18: Acordo de 193 milhões de reais beneficia quase 800 trabalhadores na Bahia.
3: A ação faz parte da Semana Nacional da Execução Trabalhista, mutirão promovido para acelerar o pagamento de dívidas judiciais trabalhistas. Larissa Batista.
6: 761 trabalhadores fecharam por meio do Sindipetro um acordo de 193 milhões de reais com a Petrobras. A negociação foi feita pela Justiça do Trabalho, na Bahia. E eles são apenas algumas das milhares de pessoas beneficiadas pelo mutirão da Justiça do Trabalho em todo o país. Já foram arrecadados mais de 3 bilhões de reais em cerca de 56 mil audiências realizadas nesta edição da Semana Nacional da Execução Trabalhista.
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18: A você, uma boa noite.
3: E até amanhã.

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1: Eu sou Humberto Pinheiro e estes são os destaques de hoje do Jornal do Senado, que começa agora. Lei do Redata cria incentivos fiscais para a instalação de data centers no Brasil. Novas regras da ANAC prevêem multa e suspensão para passageiros indisciplinados. Senado vai analisar marco legal para reduzir riscos e atividades com agentes biológicos. Boa noite. A Presidência da República sancionou a Lei do Redata, que cria incentivos fiscais para instalação e ampliação de centros de processamento de dados, os data centers. A medida busca estimular investimentos no setor e fortalecer a infraestrutura digital do país. Em contrapartida aos benefícios fiscais, as empresas terão de cumprir regras e metas previstas na legislação. A nova lei também estabelece punições para os casos de descumprimento das exigências e dos compromissos assumidos pelos beneficiários. Repórter Douglas Castilho.
2: Com as novas regras, o Estado brasileiro abrirá mão já esse ano de arrecadar o equivalente a 5,2 bilhões de reais em troca de incentivar um setor considerado estratégico pelos parlamentares. As isenções de impostos serão concedidas na compra de produtos de tecnologia da informação e comunicação, além de componentes eletrônicos a serem utilizados nas novas infraestruturas. A líder do governo no Senado Federal, senadora Tereza Leitão, do PT de Pernambuco, manifestou otimismo com o texto.
3: O Brasil deve ser potência da economia digital, conciliando soberania tecnológica, desenvolvimento, sustentabilidade e segurança pública.
2: Durante a audiência pública no Senado, especialistas apresentaram preocupações com a sustentabilidade ambiental e social dos empreendimentos. Por isso, a lei traz mecanismos de contrapartida para que a empresa participe do Redata, como firmar o compromisso com energia limpa e eficiência hídrica. Caso os requisitos não sejam cumpridos, a empresa deverá pagar todos os tributos isentos com juros, além de multa de mora.
1: E as novas regras da ANAC para passageiros indisciplinados já estão em vigor. A resolução classifica as condutas de acordo com a gravidade e prevê punições que vão de orientações a multas de até R$17.500. Em casos mais graves, o passageiro pode ter o direito de voar suspenso por até 12 meses. Entre as condutas consideradas gravíssimas estão agressões físicas contra tripulantes, atentados contra a dignidade sexual e tentativas de acesso não autorizado à cabine de comando. A reportagem é de Luísa Melo.
4: As novas regras da Agência Nacional de Aviação Civil, a ANAC, para passageiros indisciplinados começam a valer a partir desta semana. Os casos de má conduta devem ser classificados de acordo com a gravidade e as punições variam de instruções ao passageiro a multa de R$17.500 e suspensão temporária do direito de voar por até 12 meses, para casos considerados como graves e gravíssimos. Entre os comportamentos julgados como gravíssimos, estão incluídos violência física contra membro da tripulação e atentado contra a dignidade sexual de tripulante ou passageiro. Ricardo Mota, especialista em direito do consumidor, aponta que um dos maiores desafios das novas normas é a aplicação prática.
5: A régua ficou mais clara no papel. A régua real só vai aparecer quando os primeiros casos concretos forem discutidos, seja na justiça, seja nos canais de defesa do consumidor.
4: As regras são válidas para voos domésticos, incluindo trechos nacionais conectados a voos internacionais.
1: Para reduzir riscos de atividades com vírus, bactérias, toxinas e outros agentes biológicos, o senador astronauta Marcos Pontes, do PL de São Paulo, apresentou um projeto de lei que cria o marco legal da biossegurança e bioproteção. O texto apresenta diretrizes de produção, armazenamento, transporte e descarte de materiais biológicos para instituições que vão desde universidades e laboratórios de diagnóstico médico até grandes centros de pesquisa pesquisa tecnológica sem engessar a liberdade científica. Repórter Márcio Maturana.
6: O avanço acelerado da biotecnologia traz oportunidades, mas também traz preocupação sobre segurança. Por isso, o senador astronauta Marcos Pontes, do PL de São Paulo, apresentou um projeto de lei que cria o marco legal da biossegurança e bioproteção, com regras claras para qualquer atividade que envolva agentes biológicos, como vírus, bactérias, toxinas ou materiais genéticos. São diretrizes de produção, armazenamento, transporte e descarte que deverão ser seguidas por instituições que vão desde universidades e laboratórios de diagnóstico médico até grandes centros de pesquisa tecnológica, sem engessar a liberdade científica. O texto aguarda definição das comissões por onde deverá ser discutido e votado. As medidas de biossegurança são ações práticas para evitar que um vírus, bactéria ou toxina escape por acidente ou contamine profissionais e o meio ambiente. Já as medidas de bioproteção são controles para impedir ações como roubo, sabotagem e uso indevido de informações. O projeto prevê também a criação de uma coordenação nacional permanente e um sistema integrado de informações para proteger dados de segurança nacional. Sobre tecnologia biológica com inteligência artificial e outras semelhantes, o projeto cria a categoria de pesquisa de uso duplo de preocupação. São considerados estudos com fins legítimos, mas que podem ser usados para causar dano. Neste caso, precisa passar por avaliação e supervisão adicionais. Na justificativa do projeto, o senador informa que, apesar de o Brasil já ter legislações importantes nessa área, existem lacunas que podem ser preenchidas de forma moderna, integrada e acessível.
7: Eleições 2026.
1: Neste ano, o eleitor irá votar em dois senadores. Mas atenção, são dois senadores diferentes. Um voto para cada candidato ou candidata. Primeiro, o eleitor escolherá um candidato e confirmará a escolha. Em seguida, registrará o outro voto. Se o eleitor repetir o mesmo número nas duas oportunidades, apenas o primeiro voto será considerado válido. O segundo será anulado automaticamente pela urna eletrônica. Também é importante lembrar que na votação para senador não é possível votar na legenda, ou seja, o eleitor não poderá digitar apenas o número do partido. Caso isso aconteça, o voto para senador será considerado nulo. No dia da eleição, é permitido levar os números dos candidatos anotados no papel. O primeiro turno da eleição ocorre no dia 4 de outubro. E para ajudar o cidadão a se informar melhor, o Senado Federal criou uma página especial para a cobertura das eleições. O site pode ser acessado por meio do endereço senado.leg.br/eleições. Foi sancionada a lei que cria a Política Nacional de Minerais Críticos Estratégicos. A medida busca estimular a pesquisa, a extração, o beneficiamento e a transformação desses materiais no Brasil, com incentivos de até 7 bilhões de reais para projetos do setor. Os minerais críticos e estratégicos são utilizados em tecnologias como carros elétricos, painéis solares, smartphones e equipamentos de alta tecnologia. Mais informações com o repórter Rodrigo Rezende.
8: Após a aprovação pelo Senado Federal, foi sancionada a lei que cria a Política Nacional de Minerais Críticos e Estratégicos. A nova legislação determina o foco no processamento destes minerais, também conhecidos como terras raras, no território nacional. A senadora Tereza Leitão, do PT de Pernambuco, afirma que a lei traz ainda responsabilidade ambiental.
3: Ele cria o certificado mineral de baixo carbono e o cadastro nacional de projetos de minerais críticos e estratégicos. Nós não vamos produzir só para exportar, nós vamos produzir também para nossa utilização.
8: Estão previstos até 7 bilhões de reais em incentivos do Estado para projetos envolvendo os minerais. O senador astronauta Marcos Pontes, do PL de São Paulo, destaca que a medida pode transformar o futuro do país.
9: Nós temos condição de enriquecer terras raras aqui no Brasil, que são utilizadas por uma série de aplicações estratégicas para o país. Nós temos o material. temos os cientistas.
8: As terras raras são um grupo de 17 elementos químicos utilizados na fabricação de diversos tipos de eletrônicos, ímãs para turbinas de energia eólica e em equipamentos da indústria da defesa.
1: Com trabalhos técnicos de Eliseu Caires, o Jornal do Senado fica por aqui. Acompanhe agora as notícias da Câmara dos Deputados. Boa noite e até amanhã.
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10: Projeto prevê incentivo à compra de livros com a criação do Pix da Leitura.
11: Avança a regulamentação da divulgação de imagens de crianças na internet.
10: Câmara define regra para nomear doença transmissível e evitar preconceito.
11: Boa noite. Os deputados aprovaram uma proposta que estabelece regras sobre a nomenclatura de doenças transmissíveis com o objetivo de evitar discriminações. A repórter Paula Bittar tem mais detalhes sobre a proposta.
12: A Comissão de Constituição e Justiça da Câmara aprovou um projeto que define regras para a nomenclatura de doenças transmissíveis no Brasil. O objetivo é evitar nomes que causem estigma ou preconceito contra países, etnias, pessoas ou animais e adequar a legislação brasileira às recomendações da Organização Mundial da Saúde. O texto aprovado determina que os nomes das doenças devem ser curtos, fáceis de pronunciar e baseados em características clínicas epidemiológicas ou no agente patogênico. Ficam proibidos termos que provoquem medo ou que tragam referências geográficas, nomes de pessoas, grupos étnicos, ocupações ou outros organismos que não o próprio patógeno. Segundo o autor da proposta, deputado Sérgio Souza, do MDB do Paraná, a mudança na legislação é urgente para evitar desinformação e violência. Ele citou como exemplo os ataques contra macacos ocorridos após a associação equivocada desses animais com o vírus monkeypox ou varíola dos macacos. A proposta que define regras para a nomenclatura de doenças transmissíveis no Brasil segue agora para análise do Senado. Da Rádio Câmara de Brasília, Paula Bittar.
7: Saúde.
10: Projeto de Zé Silva do União de Minas Gerais garante a aplicação domiciliar pelo SUS de vacinas e imunobiológicos previstos no Programa Nacional de Imunizações para pessoas com transtorno do espectro autista. Ele argumenta que o objetivo é reduzir o impacto dos deslocamentos.
13: Uau.

0: dessa inclusão.
1: A Câmara analisa projeto que institui o Programa Nacional de Atenção Integral à Obesidade no SUS. A proposta de Fausto Pinato, do União de São Paulo, estabelece uma linha de cuidado prioritária para pessoas com obesidade de alto grau e comorbidades com atendimento nas unidades básicas de saúde.
0: Segundo Fausto Pinato, o tratamento deve combinar acompanhamento médico, nutricional, psicológico e atividade física. Ele reforça que o projeto prevê ainda o acesso a medicamentos já incorporados ao SUS com aplicação supervisionada nos postos de saúde.
1: Pinheirinho, do PP de Minas Gerais, apresentou projeto que garante o fornecimento gratuito e contínuo nas unidades básicas de saúde de medicamentos que combinam corticoide inalatório e broncodilatador para tratar a asma pelo SUS. Segundo o texto, a entrega será feita mediante receita médica e cadastro do paciente.
0: De acordo com Pinheirinho, esses remédios já são aprovados pelo SUS, mas hoje ficam concentrados em farmácias especializadas, o que dificulta o acesso. Para ele, descentralizar a distribuição ajuda a prevenir crises graves, evita internações e reduz mortes causadas pela asma.
1: É de autoria de Eduardo da Fonte, do PP de Pernambuco, projeto que obriga maternidades a orientar pais ou responsáveis sobre os cuidados essenciais com o recém-nascido antes da alta hospitalar. Ele aponta que a matéria prevê capacitação prática para prevenir acidentes como engasgos.
0: Eduardo da Fonte explica que o treinamento poderá incluir demonstração com simuladores anatômicos, além de orientações sobre alimentação, higiene e sono seguro. O deputado ressalta que a preparação dos cuidadores pode reduzir mortes evitáveis durante a primeira infância.
1: Gervásio Maia, do PCdoB da Paraíba, apoia a criação da Frente Parlamentar em Defesa da Política Nacional de Plantas Medicinais e fitoterápicos. O deputado integra o grupo que assinou o pedido de registro do colegiado na Câmara em março deste ano.
0: Gervásio Maia ressalta que a medida também beneficia a agricultura familiar por incentivar o cultivo orgânico de plantas medicinais. Para ele, a iniciativa valoriza o conhecimento popular e a biodiversidade brasileira como instrumentos de saúde pública e soberania nacional.
2: Direitos humanos.
1: Os deputados estão discutindo um projeto que estabelece regras para a divulgação de imagens de crianças na internet. O texto já foi aprovado na Comissão de Comunicação, como informa a repórter Maria Neves.
3: A Comissão de Comunicação da Câmara dos Deputados aprovou o projeto que visa limitar a exposição de crianças e adolescentes na internet. A proposta obriga os sites a remover imagens, vídeos e dados pessoais que possam violar a privacidade, a dignidade ou o desenvolvimento de crianças e adolescentes. A medida vale mesmo quando o material for publicado ou autorizado por pais ou responsáveis. Ainda de acordo com o texto apresentado pela deputada Rogéria Santos, do Republicanos da Bahia, os provedores de internet também deverão promover a desindexação das páginas com material impróprio de crianças e adolescentes. O objetivo é evitar que o material seja republicado com alterações ou continue a aparecer em mecanismos de busca. O projeto estabelece ainda que, quando a publicação puder afetar direitos da personalidade, a criança ou o adolescente deverá ser ouvido, de acordo com a sua idade e com o grau de maturidade. O relator na Comissão de Comunicação, deputado Jadiel Alencar, do Republicanos do Piauí, ressalta que o objetivo não é restringir os direitos dos pais, mas proteger menores de 18 anos de abusos.
4: A proposta não proíbe a publicação familiar ordinária. O objetivo é prevenir abusos e assegurar que a autoridade parental seja exercida de acordo com o melhor interesse, a dignidade, a privacidade, a segurança e a autonomia progressiva da criança e do adolescente. Nesse sentido, o enunciado recentemente aprovado na 10ª Jornada de Direito Civil reforça criança a necessidade de considerar o melhor interesse a participação da criança conforme sua maturidade.
3: Quanto à exploração da imagem de crianças e adolescentes com finalidade de lucro, o texto determina que os responsáveis deverão adotar medidas reforçadas de proteção dos direitos da personalidade. Isso vai

0: E mesmo quando não houver remuneração direta, monetização pela plataforma ou pagamento em dinheiro. O projeto também estabelece que a divulgação de imagem, voz ou dados pessoais de crianças e adolescentes poderá gerar indenização por dano moral, ainda que não seja comprovado prejuízo. A reparação será devida quando a publicação ocorrer sem autorização exigida pela legislação ou provocar exposição indevida, abusiva, vexatória, discriminatória, degradante, exploratória ou incompatível com o melhor interesse da criança ou do adolescente. A mera autorização dos pais ou responsáveis não dispensa a responsabilidade das plataformas quando houver dano ao menor de 18 anos. O texto ressalva que as regras não se aplicam à aparição ocasional de crianças em conteúdos jornalísticos, educativos, culturais, científicos, institucionais ou relacionados à segurança pública, desde que não haja exploração ou exposição abusiva. O projeto que limita a exposição de crianças e adolescentes na internet ainda será analisado pelas comissões de Previdência e Assistência Social Infância, Adolescência e Família e de Constituição e Justiça. Se aprovado, poderá seguir para o Senado. Da Rádio Câmara de Brasília, Maria Neves.
1: Ciência e Tecnologia.
2: Raimundo Santos, do PSD do Pará, apresentou uma proposta para criar a Política Nacional de Inclusão Digital da Juventude. A iniciativa reúne ações para ampliar o acesso de jovens à tecnologia, à qualificação profissional e ao empreendedorismo digital.
3: Raimundo Santos afirma que a política deve priorizar estudantes da rede pública inscritos no CadÚnico e jovens em situação de vulnerabilidade. Além disso, a matéria incentiva cursos gratuitos, doação de equipamentos e parcerias para ampliar a inclusão digital.
1: Educação.
2: Ampliar o acesso ao programa PEDMEIA para estudantes do ensino médio da rede pública é o objetivo de uma proposta de Renildo Calheiros, do PCdoB de Pernambuco. O texto prevê a inclusão gradual de todos os alunos inscritos no CadÚnico, inclusive da educação de jovens e adultos.
3: A expansão seria feita dentro dos limites orçamentários e daria prioridade às famílias de menor renda que ainda não receberam benefício. Renildo Calheiros afirma que a medida estimula a permanência dos estudantes na escola e ajuda a reduzir o abandono e a evasão escolar.
2: Avançou na Câmara dos Deputados o projeto que cria o Pix da Leitura. O repórter Luiz Cláudio Canuto traz mais informações sobre a proposta.
4: Está na Comissão de Cultura da Câmara projeto que cria o programa Pix da Leitura, um incentivo financeiro com créditos culturais a quem comprove o hábito de ler. No final de junho, a proposta foi aprovada pela Comissão da Amazônia e dos Povos Originários e Tradicionais. O benefício deve ser usado exclusivamente para a cultura, principalmente a compra de livros, mas também cursos, oficinas e eventos culturais. A proposta determina que o registro da leitura seja realizado de forma simples e não avaliativa. A comprovação seria feita, por exemplo, com resumo escrito, comentário livre ou registro em áudio, nunca por meio de provas escolares, avaliações de conteúdo, atribuição de notas ou juízo de valor sobre a leitura. A prioridade para a implementação do programa seriam moradores do Norte e do Nordeste e comunidades tradicionais e de regiões de fronteira. Segundo o autor do projeto, deputado Duda Ramos, do Podemos de Roraima, a medida busca valorizar e recompensar a leitura e romper, assim, a imagem da leitura como obrigação escolar ou prática de elite. O relator, deputado Alexandre Lindenmaier, do PT do Rio Grande do Sul, defendeu na Comissão da Amazônia o mérito da iniciativa e disse que o programa tem potencial para ampliar o repertório cultural da população e fortalecer a economia criativa.
5: A leitura constitui um instrumento essencial para o desenvolvimento humano, para o fortalecimento da cidadania e para a ampliação das oportunidades educacionais e profissionais. Neste contexto, políticas públicas que estimulem a formação de leitores contribuem diretamente para o desenvolvimento social, econômico e democrático do Brasil. A concessão de crédito cultural cria um círculo virtuoso, no qual o incentivo à leitura também fortalece o mercado editorial, livrarias, cinemas, teatros, museus e demais agentes da economia criativa.
4: Segundo o relator, a proposta está de acordo com as diretrizes da Política Nacional do Livro e do Sistema Nacional de Cultura. Segundo pesquisa da Nielsen, publicada em fevereiro deste ano pela Câmara Brasileira do Livro, o mercado editorial brasileiro melhorou no ano passado, com 18% dos adultos afirmando que compraram pelo menos um livro nos 12 meses anteriores, 2% acima da pesquisa de 2024. São 3 milhões de novos consumidores. A proposta que cria o Pix da Leitura vai ser analisada ainda pelas comissões de Cultura, de Finanças e Tributação e de Constituição e Justiça, antes de seguir para o Senado. Da Rádio Câmara de Brasília, Luiz Cláudio Canuto.
1: Segurança Pública.
3: Bruno Ganem, do Podemos de São Paulo, destaca a aprovação de projeto que cria um protocolo de atuação em casos de acidentes aéreos. O congressista assinala que a proposta prevê um comitê coordenado pela ANAC para integrar instituições públicas e privadas na resposta a tragédias da aviação.
6: Esse protocolo busca repetir um quadro que acabou sendo positivo em meio à tragédia do acidente da Voipes. As instituições envolvidas, elas acabaram tendo uma sinergia muito boa, né? E isso favoreceu bastante o acolhimento aos familiares, né? Isso foi uma atuação diferenciada. É claro que é triste, né? A gente tem que encontrar algo positivo naquilo que é terrível, né? Que gera tanto sofrimento, mas o fato é que funcionou muito bem e garante que o que deu certo possa se repetir sempre que eventualmente ocorrer uma tragédia aérea.
2: Bruno Ganem afirma que a medida busca evitar que acidentes aéreos sejam tratados de forma desarticulada e burocrática. Ele explica que o texto transforma práticas de cooperação institucional em regra permanente para o acolhimento às famílias das vítimas.
3: Miguel Lombardi, do PL de São Paulo, quer criar regras mais rígidas para a concessão da saída temporária a condenados por crimes de violência doméstica contra a mulher. O benefício dependeria de uma avaliação obrigatória de risco e da manifestação do Ministério Público.
2: Miguel Lombardi também defende que a vítima seja ouvida de forma protegida e que o pedido seja negado quando houver risco à sua integridade. Nos casos excepcionais de concessão, o deputado propõe medidas como monitoramento eletrônico e proibição de contato com a vítima.
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1: Agricultura.
3: Avança na Câmara o projeto que facilita o trânsito de produtos artesanais pelo país. A repórter Silvia Munhato explica como deve funcionar.
8: A Comissão de Indústria, Comércio e Serviços da Câmara dos Deputados aprovou o projeto que permite a comercialização interestadual de produtos alimentícios artesanais fiscalizados por órgãos de saúde de estados e municípios. O deputado José Medeiros, do PL do Mato Grosso, autor do projeto, explica que a ideia é facilitar o trânsito desses produtos.
9: Nós temos produtos muito caros à nossa sociedade que são comercializados e muitas vezes apreendidos por filigranas das portarias e regulamentos, né? E nós temos uma preocupação porque boa parte da legislação que rege isso aí não é nem a que é aprovada no Congresso, né? São portarias, resoluções que vão sendo feitas e deixando essas pessoas totalmente à margem da legalidade.
8: O relator, deputado Daniel Agrobon, do PSD de Goiás, também buscou regulamentar a participação dos produtos alimentícios artesanais em eventos internacionais. O texto autoriza a saída desses produtos para participar de feiras, concursos ou provas, desde que haja autorização expressa do órgão federal responsável e sejam observadas as exigências sanitárias cabíveis. O projeto que regulamenta a comercialização interestadual de produtos alimentícios artesanais será analisado agora pelas comissões de Agricultura e de Constituição e Justiça. Da Rádio Câmara de Brasília, Silvia Minhato.
1: Consumidor.
2: Daniel Freitas, do PL de Santa Catarina, votou a favor de projeto que amplia a fiscalização do mercado de combustíveis. A proposta autoriza a ANP, a Agência Nacional do Petróleo, Gás Natural e Biocombustíveis, a acessar dados de notas fiscais eletrônicas dos agentes regulados.
3: O texto aprovado pela Câmara com apoio de Daniel Freitas permite o cruzamento das informações com os dados já reunidos pela agência para identificar irregularidades como adulteração de combustíveis e sonegação. A proposta seguiu para análise dos senadores.
2: Projeto de Áureo Ribeiro, do Solidariedade do Rio de Janeiro, dispensa a exigência do selo físico do Inmetro em capacetes comprados no exterior ou importados por pessoas físicas. O texto prevê que a medida só vale para marcas e modelos do produto que já tiverem certificado e registro no Instituto.
3: Áureo Ribeiro argumenta que a exigência do selo físico encarece os equipamentos e gera autuações desnecessárias a motociclistas que usam capacetes já seguros. O deputado reforça que a medida não altera as exigências de absorção de impacto.
2: Termina agora o Jornal Câmara dos Deputados, produzido pela Rádio Câmara, com trabalhos técnicos de Wellington Teles e a apresentação de Val Monteiro e Luciana Vieira. Uma boa noite para você.
3: A Voz do Brasil volta amanhã. Boa noite.
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2: Nota de falecimento.
3: Com o profundo sentimento, a família Osório e a funerária São Dimas comunicam o falecimento do senhor Antônio Osório Neto, aos 64 anos de idade, mais conhecido por Neto da Enza Turismo e que também trabalhou na faculdade. Ao mesmo tempo, convidam parentes e amigos para o seu velório hoje, a partir das 22 horas e 30 minutos, no velório municipal central de Pinhal. Amanhã, às 7 horas da manhã, o féretro será encaminhado do velório municipal central de Pinhal para Ibitiúra de Minas, Minas Gerais. O extinto era casado com a senhora Silvia Aparecida Pereira Ribeiro Osório. Noticiamos o falecimento do senhor Antônio Osório Neto, aos 64 anos de idade, mais conhecido por Neto da Enza Turismo e que também trabalhou na faculdade. Seu velório hoje, a partir das 22 horas e 30 minutos, no velório municipal central de Pinhal. Amanhã, às 7 horas da manhã, o féretro será encaminhado para Ibitiúra de Minas, Minas Gerais. Informou a funerária São Dimas.
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1: 20 horas e 4 minutos. 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